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Muito bom dia, vamos lá começar esta sexta-feira, fim de semana à porta, sol, calor e a melhor música sempre aqui na Rádio Comercial, claro. E para já começamos estes 40 minutos sem pausas com Nigo Quinteiro, cá está ele.

É a Rosalía pela Rádio Comercial, sendo que a esta hora eu só lhe peço que não peça milagres à sua paciência. Tome só o seu café, aproveita a melhor música sempre, agora com o Carlão, cá está ele, para começar a sua sexta-feira sem stress.

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0: 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Elisa e Tiago Nogueira aqui pela Rádio Comercial. Bom dia, com esta sexta-feira assim em modo rascunho, pelo menos por enquanto, mas nós já cá estamos juntos no nosso Clube dos Madrugadores da Comercial e consigo a fazer acontecer. Portanto, parabéns a si, isto não é para todos.
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0: E não, nunca nos habituamos a acordar cedo. Passa o tempo que passar e quem disser o contrário está a mentir. Boa sexta-feira, bom dia, boa viagem ao som da Rádio Comercial. A seguir, toca a Dua Lipa.
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Cá está a Pedro do Val. Esta chama-se Não Sei Onde Vais. E é um facto, é verdade, não sei para onde vai. Mas qualquer que seja o seu destino, a Rádio Comercial vai consigo. A Comercial e a melhor música sempre. E a seguir toca Luís Capaldi.

Muito bom dia, boa sexta-feira, Clube dos Madrugadores da Comercial até às 7, já sabe, venha daí, seguimos juntos com a melhor música sempre. Eu sou Pedro Andrade, olá. A seguir, Ed Sheeran, também os Walk the Moon. É para começarmos em grande.

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3: A Lucky, do Jason Mraz com a Colby Calais. Everything, do Michael Bublé. A lista é grande. A lista é grande, podemos estar aqui a manhã toda. E já agora, se vai casar este ano, vai ser incrível. Aproveite muito. E se alguma destas músicas fez parte do seu casamento, eu só espero que continue muito feliz e a celebrar o amor todos os dias, que é o mais importante. Ora, muito bem, a seguir na Rádio Comercial voltamos à melhor música. Sempre está aí a chegar o Dermot Kennedy. Bom dia, boa sexta-feira, são 6h16. Boa viagem.
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0: Até que nem cor com um clássico, com a versão de um clássico da música portuguesa, a canção do Engate do António Variações. São 6h29, bom dia, boa viagem, já vamos saber do trânsito. Mas, agora, o essencial da informação com a nossa Ana Bernardino. Ana, bom dia.
1: Bom dia, o aeroporto de Lisboa vai ser reforçado a partir desta sexta-feira com 48 agentes da PSP, mais boxes e mais e-gates. O porta-voz da Polícia de Segurança Pública, Sérgio Soares, explica o reforço que será feito nos balcões de atendimento.
2: Esperamos contar já com mais posições de controle fronteiriço no aeroporto Humberto Delgado. Só para ter noção das partidas, iremos passar de 14 posições de controle fronteiriço para 18 e nas chegadas de 16 para 20. E, portanto, estes balcões de atendimento possibilitarão também aqui mitigar parte do que são alguns constrangimentos que têm vindo a ocorrer.
1: O reforço que vai acontecer a partir de hoje no aeroporto de Lisboa. E o Governo aprova esta sexta-feira a prestação social única prometida há 4 anos à Comissão Europeia, a medida que pretende juntar, debaixo das mesmas condições de acesso, 13 prestações sociais, entre elas o rendimento social de inserção, que estava inscrita no Plano de Recuperação e Resiliência. O Torriense mantém-se na 2ª Liga, o Casa Pia ganhou o play-off de manutenção, vai jogar na 1ª Liga na próxima época, depois do empate a 0 na primeira mão. O Casa Pia venceu o Torriense por 2-0 em Rio Maior e com este resultado o Torriense fica então na 2ª Liga, mas como ganhou a Taça de Portugal, vai participar na Liga Europa.
0: Que maravilha. Obrigado, Ana. E depois até já, que vai fazer mãe, ainda falta muito. Bom dia, até já. Agora, na Rádio Comercial, vamos saber do trânsito, que é uma oferta da Benecar. E agora o bom dia, e não um até já, é bom dia para o Paulo Miranda.
3: Olá, bom dia, Pedro.
0: Bom dia, vamos a isto.
3: Vamos então começar com informações para a zona da Grande Lisboa. Atenção à A2, há acidente ao quilómetro 22, é na zona de Coira, na ligação do Algarve para Lisboa. Convém conduzir aí com o máximo cuidado. Para já, também mais trânsito na aproximação da ponte 25 de Abril, da Baixa de Almada para a Praça das Portagens. Há também trânsito a circular com maior intensidade nas ligações de Sintra para Lisboa no IC19, principalmente na passagem pela reta do Cacém e reta dos comandos da Amadora, ainda sem dificuldades a autoestrada de Cascais. Circula-se também sem grandes problemas por enquanto nas ligações ao Campo Grande, na segunda circular, e na A1 em direção ao nó de Sacavém. Passando para a cidade do Porto, trânsito a circular sem problemas na A1 para a Ponta Arrábida, a via de cintura interna ainda com pouco trânsito, tal como a A4, A3, Via Norte, A28 e Avenida AEP. Para mais informações de trânsito, número verde, Rádio Comercial 800-2020-10, é nacional e grátis.
0: Exatamente. Obrigado, Paulo. Até já.
3: Até já.
0: 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E vai ser mais um dia quente, muito quente, com sol e céu azul. Ainda assim, o dia pode começar cinzento no litoral norte e também no centro. Quanto às máximas para hoje, Ponta Delgada 20, Aveiro 22, Viana do Castelo, Porto e Funchal 23, Leiria 25, Coimbra 26, Braga, Guarda, Lisboa e Faro 29, Viseu 30, Vila Real e Santarém 31, Bragança 33, Porto Alegre 34, Castelo Branco 35, Évora e Beja chegam hoje aos 36 graus de máxima. Muito bom dia, boa sexta-feira, bom fim de semana com a Rádio Comercial, boa viagem com a melhor música sempre. Agora trago-lhe Amy Winehouse, esta chama-se Rehab, que nos diz Amy Winehouse No, No, No, mas por cá é Yes, Yes, Yes, como dizia, a melhor música sempre.

está o Fernando Daniel na Rádio Comercial. Muito bom dia, são 6h39. Eu sei que é cedo, eu sei que custa, mas pensa assim: hoje é sexta-feira. E mais do que isso, eu não sei se já pensou nisto e já percebeu isto. Mas hoje, especificamente hoje, é sexta-feira, mas, como dizem os chutes e pontapés. Ah, pois é! Exatamente, portanto, hoje é sexta-feira, também é dia de São Receber. Por isso vamos lá começar o dia bem dispostos, mas sobretudo com a conta bancária mais recheada que bem precisamos. Agora, na Comercial, os BTS. Esta chama-se

0: Acho que os vizinhos têm que acalmar o seu lifestyle. Bom dia, Pedro.
1: Claramente, Andrade. Tendo em conta a lista
0: e as quantidades.
1: E as quantidades, sim, 4 copos de gin, não sei quantos litros de cerveja.
0: E sobretudo a hora.
1: Exatamente. Mas também é sexta-feira, não é? Podem aproveitar o fim de semana para recuperar.
0: Sim, mas eu digo a esta hora. 7 da manhã.
1: Olha, mas sabes que são 7 da tarde em algum ponto do mundo.
0: Ah, é verdade, é verdade.
1: Portanto, em algum ponto do mundo podem começar.
0: E os vizinhos agarram-se a isso.
1: Claro, claro.
0: É verdade. Olha, vamos ao resumo de ontem.
2: Ontem foi assim.
0: A Mariana Pinto veio aqui dizer: ah, mas se gostas de montanhas russas, não podes ter vertigens. Não.
3: São coisas diferentes.
0: São coisas diferentes.
4: Eu fecho os olhos. O elevador do hotel. Ai, nem vamos falar sobre isso, que eu já tinha esquecido.
3: Qual o elevador do hotel?
0: Da Disney, aquele hotel.
3: Ah, o elevador. Pensei que era o elevador mesmo.
0: Não, o elevador normal não tens problemas.
4: Não, mesmo que seja de vidro, aguento.
0: A mim faz-me confusão que o elevador que temos aqui no prédio é muito, muito pequenino.
4: Tem mais a ver com os barulhos que ele faz. Quando vai a subir.
0: São esses barulhos?
4: É mais ou menos.
3: É claramente. Agora eu pensei, meu Deus, o que é que está aqui ao meu lado, um elevador?
0: É incrível. Nunca tinha percebido.
4: É
0: que
4: muita coisa a estalar.
3: Ai, meu Deus, o elevador fala.
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0: Bom dia, Ricardo, bem-vindo.
5: Muito bom dia.
0: Como
4: bom
0: é que tu
4: dia.
0: Estás?
5: Estou ótimo, mas quer dizer, alguma mágoa.
0: Mas é por não ter ido ao Bad Bunny?
5: Não, eu não fui ao Bad Bunny.
0: Não fui. Não precisas.
5: Não, toda a minha família foi. Eu ainda sou do tempo em que reggaeton era mau. E não é por ser velha, foi anteontem. Anteontem era mau. Enfim, eu sei que vou indispor as pessoas, mas, meus amigos, aquilo é. Ai, ai, ai, ai. Ai.
3: Isso é Bad Bunny?
5: É.
0: É a tua melhor
5: imitação. Este é o que eu ouço, o que eu ouço. Ai. Ai. Ai. Ai. Ai. Ai. Ai. Ai.
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6: 10 a 0.
3: Hoje queremos 10 nomes próprios que começam com a letra L.
0: Vou pôr a contagem. Bora lá.
3: Diga lá.
7: Luís.
3: Sim.
7: Luísa. Lara.
3: Lara.
4: Lara, boa.
7: Luana, Leandro.
3: Leandro.
7: Lídia.
3: Não.
7: Lara.
3: Lara com um no meio.
7: Laura.
3: Oba, ótimo.
7: Lourenço.
3: Boa. Boa.
7: Eliana.
4: Não.
7: Luísa.
0: Falta uma. Bora, 5 segundos.
3: A outra é nome da avó.
4: Eu conheci uma cadela com este nome.
8: Acabou de ganhar uma salada que ficou esquecida no frigorífico da Rádio Comercial desde fevereiro. Acho que tem ovo. Deve estar ótima. 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
5: Porquê é que, tendo em conta a qualidade dos prémios, as pessoas persistem em participar neste passatempo?
4: É mandar
5: para
4: os
5: prestígio. Há um prestígio.
0: Tens alguma coisa contra os prémios? Achas que são fracos?
5: Não, nada.
0: Ah, bom.
5: Mas há um prestígio. As pessoas depois podem dizer do seu grupo de amigos: atenção, que eu sou vencedor de uma fantochada que é na Rádio Comercial.
0: Fantochada?
4: Ah,
0: fantochada.
4: Não,
3: Vem para aqui tentar promover o seu espetáculo.
0: Não. Isto é gozar com quem trabalha.
4: Olha, vem gozar com o medo.
0: Depois vem dizer que isto é um fantochada.
4: Depois não sei o quê.
0: Come on.
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9: Ele vai ter com ela e diz: e malta, eu peço a vossa atenção para o que ele diz, porque é provável que se calhar vão tentar adivinhar o que acontece a seguir. Claramente, eu acho que isto devia ser a grande frase de engate desta pobre alma. O rapaz que finalmente ganhou coragem para falar com a moça diz o seguinte: atenção, eu até peço, Pedro, tira a música. Serás tu o Wi-Fi? Porque eu estou aqui mesmo a sentir uma ligação.
0: A partir daí não há mais volta.
9: Malta, Vera, sobretudo.
4: Ai, que vergonha,
9: Vera, o que é que é esta abordagem no que toca a impressionar uma mulher?
4: A vergonha.
9: Por um lado não é uma frase porca, não é?
4: Não.
9: Que
4: não,
9: é um avanço,
4: não,
9: mas.
4: Até leva mal perguntares isso.
3: Mas olha, pode ser tão má que dá a volta e ela pode ter até rido.
0: Tu achas? Achas que toda ela era fogo?
9: Queres fazer uma sondagem?
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5: Estou Salazar, está no cinema, completamente sozinho, a ver filmes de terror.
10: Orgulhosamente só. Portuguesas, não deveria eu falar com o diretor daquele jornal monárquico, o Correio da Manhã, ou que é, para me darem uma coluna semanal sobre futebol ou assim?
5: Não se preocupe, professor. O que agora está a dar é a rádio. A sua voz é tão inconfundível que é impossível passar despercebida, sabe?
10: Certo. Mas fica a faltar assim uma frase que eu possa dizer num discurso que legitime este Estado novo e que fique no ouvido.
3: Pois é, o que é que poderá ser?
0: Para já, temos que fazer o golpe de Estado. Salazar, vem connosco para Braga?
10: Não, eu não me posso apresentar em Braga.
5: Porquê?
10: Porque já fui contratado pelo Sporting.
11: Ontem foi assim.
0: Hoje, edição de sexta-feira com Nuno Marco em estúdio para O Homem que Mordeu o Cão. Estamos muito contentes e muito ansiosos para isso voltar a acontecer. Já está este rapaz. Já está de fato bem. Vai direto.
1: Eu daqui e rumo à praia.
0: Mergulho
1: no mar.
0: Já puseste lá a toalha para reservar, para reservar o lugar.
1: Sim, sim.
0: Bom fim de semana, boa praia, bom descanso. Ora bem, na música do meu tempo de hoje, muitas vezes olha-se para a música pop com um certo desdém que me parece injusto. É difícil fazer grandes canções pop e sem que haja nenhuma efeméride nem nada assim de especial, mesmo em relação aos elementos deste duo. Mas é sexta-feira, está sol, vai estar um grande fim de semana. Acho que pede músicas como estas. Hoje, na música do meu tempo, os inconfundíveis Lighthouse Family.

Rain Cloud é algo que em princípio não vamos ter hoje. Os Lighthouse Family brilharam nos anos 90, são originários de Newcastle, em Inglaterra, sendo que Tunde Bayevu é um dos elementos e é originário, na verdade, da Nigéria. Ele e Paul Tucker formaram os Lighthouse Family e fizeram canções que ficaram na história da pop dos anos 90 e que eu abracei desde sempre. Isto tem sempre um efeito de, sei lá, é quase como aquele conforto de voltar a casa, não é? Grandes canções pop. Um pedacinho desta chama-se Ocean Drive, que é o que está mesmo a apetecer.

dos Lighthouse Family. Nesta sexta-feira, na Música do Meu Tempo. Música suavezinha para o fim de semana. A abrir caminho para dias de sol. Em família, com amigos. No fundo, olhar para o fim de semana e a perspectiva de Loving Every Minute. Esta vai por inteiro. Lighthouse Family. Na Música do Meu Tempo de hoje. Se houver tempo, ainda tocamos o High antes das 7 da manhã. 6 minutos para lá chegarmos, acho que vai dar. Bom dia, bom fim de semana com a Rádio Comercial, a Rádio número 1 de Portugal. Obrigado por isso também.

combina com esta manhã. Está a nascer o dia. Todo este dia são boas promessas. Eu disse que havia tempo para mais uma e há o maior sucesso da carreira dos Lighthouse Family. Chama-se High.

0: Mude certo para o fim de semana desbloqueado. São 7:01, bom dia. Em casa, no carro, em todo lado. Bom fim de semana. Vamos às notícias às 7 na Rádio Comercial com a Ana Bernardino. Ana, bom dia.
1: Bom dia. Começo pela prestação social única. Trata-se de uma alteração na forma como as prestações sociais vão ser entregues. A ideia é juntar, debaixo das mesmas condições de acesso, 13 apoios, como subsídio de desemprego ou o RSI. É o que traz hoje o Semanário Expresso, que acrescenta que o trabalho social será obrigatório para quem recebe apoios. A partir de hoje, a PSP conta com mais 48 agentes e mais postos no controle de fronteiras do aeroporto de Lisboa. São medidas que estão a ser tomadas para reduzir os tempos de espera. O porta-voz da polícia, Sérgio Soares, explica à Rádio Comercial o reforço que será feito nos balcões de atendimento.
2: Esperamos contar já com mais posições de controle fronteiriço no aeroporto Humberto Delgado. Só para ter noção das partidas, iremos passar de 14 posições de controle fronteiriço para 18 e nas chegadas de 16 para 20. E, portanto, estes balcões de atendimento possibilitarão também aqui mitigar parte do que são alguns constrangimentos que têm vindo a ocorrer.
1: Em julho, a PSP conta com um novo reforço de agentes nos aeroportos. São mais de 300 polícias que começam a formação a partir de segunda-feira. O Procurador-Geral da República nega no Parlamento ter timings políticos nos inquéritos e buscas do Ministério Público. Amadeu Guerra foi questionado sobre as buscas à sede do PS e freguesias ligadas ao partido. Amadeu Guerra falava na audição perante os deputados da Comissão Parlamentar de Direitos, Liberdades e Garantias. A Casa Pia mantém-se na Primeira Liga depois de ter vencido o Torriense na última noite por 2-0. Depois da Taça de Portugal, o Torriense não conseguiu passar para a Primeira Liga. Mesmo assim, vai estar na Liga Europa.
0: Na Liga Europa e a jogar a segunda divisão. É extraordinário. Um abraço para o pessoal de Torres Vedras e também para o Casa Pia. São 7:03, bom dia. Vamos ao trânsito. 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O que é que se passa a esta hora, Paulo?
3: Bom dia. Bom dia, Pedro. Para já temos o trânsito mais acumulado na A2, com fila em direção ao tabuleiro da ponte 25 de Abril. Já houve uma avaria no tabuleiro. Há também trânsito bastante intenso na ligação do Cacém até Queluz no IC19, sem problemas a chegada à Pinamanique. Na segunda circular também já houve um pequeno toque na zona entre o Estádio da Luz e a saída para, neste caso, a saída para a Rua das Laranjeiras e, naturalmente, a Estrada da Luz, neste caso. O trânsito está aí um pouco mais condicionado no sentido Benfica-Campo Grande. Já no eixo Norte-Sul, na Cril, na Ponte Vasco da Gama, o trânsito ainda está a circular sem quaisquer dificuldades. Na zona do Grande Porto, trânsito regular na A1 em direção à Ponta Arrábida, a via de cintura interna com um pouco mais de trânsito na zona da Boa Vista no sentido Arrábida-Freixo.
0: Trânsito visto, vamos em frente. 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
4: Bom dia. Olá, bom dia, bom fim de semana.
0: Está
4: chegou.
0: Aí, né? Está aí.
4: Acordar e perceber que é sexta-feira. É uma alegria muito grande, não é?
0: É mesmo.
4: Pois, saímos de casa e conseguimos ver um dia de sol, ainda assim com muitas nuvens no litoral norte e centro de manhã. À tarde, atenção, pode chuviscar no interior norte e centro. As máximas hoje descem um bocadinho, mas depois amanhã voltam a subir. Sábado e domingo com máximas a subir em todo o país. Mais nuvens de manhã e, em princípio, temos um fim de semana sem chuva. Máximas para hoje.
0: Ponta Delgada 20, Aveiro 22, Viana do Castelo, Porto e Funchal 23, Leiria 25, Coimbra 26, Braga, Guarda, Lisboa e Faro 29, Viseu vai ter 30, Vila Real e Santarém 31, Setúbal 32, Bragança 33, Porto Alegre 34, Castelo Branco 35, Évora e Beja 36. Bom fim de semana.
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8: Cá estamos, é a nossa vida,
9: bom
8: é a nossa
9: dia,
8: cruz, mas também não nos queixamos.
9: Semana.
8: Bom fim de semana. Hoje
9: como
8: é Dia Nacional da Energia e sempre que é este dia, eu digo sempre na reunião em que preparamos isto, podíamos passar uns jingles da Rádio Energia, mas depois ficam a olhar para mim e a maior parte da equipa nem se lembra disso, mas existiu uma estação de rádio em Portugal, nos anos 90, chamada Rádio Energia.
9: Mas trabalhaste lá?
8: Não, mas gostava de ter trabalhado.
9: Ok.

0: Gabum!
1: NRJ, Rádio Energia, não te diz nada isto?
0: Sabes que tenho uma gaveta
1: onde isto está arrumado.
0: Onde está ali arrumado.
1: Era uma grande estação de rádio, por acaso. Não?
0: Sim, qualquer coisa. Lembro-me assim, algo leve.
1: Isto, assim.
0: Algo de leve.
1: Era uma bela estação de rádio. Hoje também é Dia Europeu do Vizinho. Nada, não é a banda com quem estivemos em Évora.
0: Um beijinho para os vizinhos.
1: Sim. Dia Internacional dos Soldados da Paz das Nações Unidas. Dia da Saúde Digestiva. Boa sorte nisso. Dia das pessoas que conduzem sempre de janela aberta. Agora de manhã.
0: Eu gosto,
1: sabe bem.
0: Eu gosto para acordar, não é? Entra aquela ventania.
1: Maravilha, muito melhor que o ar-condicionado a esta hora.
0: Sim, sim, esta hora não é necessário o ar-condicionado.
1: Dia das pessoas que perderam alguma coisa e não sabem neste momento onde é que está. A carteira, sim. As chaves, os óculos.
0: Normalmente está no carro. Tem que procurar bem.
1: E quando se esconde naquele sítio entre o carro, entre o banco e a.
0: Eu se arrancar um desses bancos,
1: meio,
0: tenho 600 bonecos lá perdidos.
1: Sim, sim, sim.
0: E é migalhas.
1: E, mesmo,
0: e lixo.
1: E mesmo caralho.
0: E talvez um cão.
1: 7 e 12.
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3: Epá.
2: Mas porquê? Por causa dos miúdos?
3: Bom
2: por causa
3: dia.
2: Do
3: Excel? Não precisa ir do hospital. Acho que são vocês todos que precisam de entrar.
1: Vamos.
3: If you know what I mean, né?
1: O quê?
3: Então vá. Bom dia.
1: Mas este ouvinte também é não isso? Parece estar em grande forma também. Está aqui.
2: Mas está a reagir ao quê?
1: Não sei, ao nosso.
0: Ao escorbuto e
1: ao profícuo
0: e
1: diálogo
0: à flanela.
1: Sobre a flanela e o escorbuto.
0: Olha, agora estou com um bocadinho de vergonha.
1: Estás?
0: Estou.
1: Não, é uma casa.
0: Não?
2: Não. Mas tivesse de fazer uma versão de Ebony and Ivory para escorbuto e a flanela.
1: Os curvos.

0: está um fio descarnado aqui no estúdio.
1: Pois está.
0: Descobrimos agora, está aqui.
1: Achas que frio. Se eu for ali puxar, resolve a situação? Ficava em tudo atrás.
0: Resolves no sentido de que se ainda tiveres uma resta de sono, acordas logo.

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11: Vai. Bora. 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

0: uma certa magic. 7h27, bom dia, bom fim de semana.
1: Olá, olá, olá, bom dia.
0: Olá, olá, olá, outra vez nas compras? Foi só uma saia. Espero que tenha bolsos para esconder essas mãos. Bom, não interessa.
1: O quê?
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0: 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Vamos saber do trânsito com o Paulo Miranda numa oferta da Benacar. Paulo, já para o trânsito,
2: hein? Já, na cidade do Porto, temos a informação de que há um acidente que envolve um pesado e várias viaturas ligeiras à saída da ponte da Arrábida, ao quilómetro 302 na A1, e naturalmente a partir da VCI em direção a Gaia, já a fila a partir da zona de Francos. No sentido contrário, a curiosidade também já está a fazer aumentar a fila, já que as paragens estão a começar na zona de Santo Ovídio em direção ao Porto. A A44 está também com maiores dificuldades para entrar na A1 em direção à Ponta Arrábida. Na via de cintura interna no sentido Freixo Arrábida há também resistência a partir da Ponto Freixo até à passagem pelo Noda A3. A3 com demora a partir do Noda A4. A28 na zona de Matosinhos para a Avenida AEP. Na zona de Lisboa, trânsito mais acumulado na A2, com a fila a ultrapassar o segundo viaduto do Feijó para a Ponte 25 de Abril. Demora também na A5 entre Oeiras e o Estádio Nacional e na descida da Pimenteira para as Amoreiras. No IC19, Cacém, reta dos comandos e Alfragide de Pinamanique.
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1: Bom dia, bom dia. Ontem partilhei uma imagem que dizia: ontem provei a roupa de verão e só me fica bem a toalha. E voltei a ler e voltei a rir. Sexta-feira com sol, com muitas nuvens no litoral norte e centro de manhã, e atenção que à tarde pode chuviscar no interior norte e centro. Hoje as máximas descem, amanhã voltam a subir. Máximas a subir em todo o país. Vai ser um fim de semana quente com mais nuvens de manhã e em princípio não chove no fim de semana. Máximas para hoje:
0: Ponta Delgada 20 graus de máxima, Aveiro 22, Viana do Castelo, Porto e Funchal 23, Leiria 25, Coimbra 26, Braga, Guarda, Lisboa e Faro 29, Viseu 30, Vila Real e Santarém 31, Setúbal 32, Bragança 33, Porto Alegre vai ter 34, Castelo Branco 35 e uma vez mais, Évora e Beja são as capitais de distrito mais quentes hoje com 36 de temperatura máxima prevista. La Información com Ana Bernardino. Ana, bom dia.
3: Olá, bom dia. As emissões dos 10 maiores poluidores em Portugal sobem 7%. A Galp, a TAP e a EDP estão no topo da lista, mas a liderança é da refinaria de Sines pela sexta vez consecutiva. Quase 500 mil de situações clínicas ligeiras foram acompanhadas nas farmácias comunitárias em 2025. 97,8% dos casos foram resolvidos nas farmácias. É o que diz um estudo da Universidade Nova divulgado esta manhã. E quem recebe ajuda do Estado poderá ter que prestar trabalho comunitário. A decisão deverá ser tomada hoje em Conselho de Ministros. O Governo quer também criar uma prestação social única que junta 13 prestações numa só.
0: Entretanto, vários ouvintes estão a chamar a atenção para aquilo que se passa na A2, sentido sul-norte, 10 km depois da estação de serviço de Alcácer. Houve um acidente, cuidado com isso. A2, sentido sul-norte. Entretanto, atenção a isto.
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1: Se há um bocadinho a espreitar essa caixa de correio, só feita só para isto, vou ganhar isto. É de radiocomercial.pt. Boas participações.
2: Sim, eu quero ver, Pedro, mostra-me.
1: Vai ser difícil escolher.
2: Posso fazer parte do júri?
1: Podes, sim, senhor. Podes fazer parte do júri.
2: E as pessoas ainda podem participar.
1: Podem ainda participar. Portanto, força nisso.
2: Agora no fim de semana que tem mais tempo.
1: Exato.
2: Glitter.
1: Glitter forte. 7h32.
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2: Sempre que se fala em carros agora neste programa, lembro-me sempre de um dia em que perguntámos às pessoas o que é que tem no porta-luvas.
3: Sim.
2: E eu vou ouvindo que enviou uma mensagem tão gira que chegámos a passar essa mensagem em concertos.
4: Bom dia, Rádio Comercial. Por acaso, agora que falam nisso do porta-luvas, deixa lá ver o que é que eu tenho aqui dentro.
5: Olá, papá!
6: Temos mensagem!
7: Eu já me tinha

0: Isto são agudos, muito agudos.
1: É um escorrega para o Eu É Que Sei, não é?
0: É mesmo, é um aquecimento, é o que eu ia dizer para o Eu É Que Sei, que vamos perguntar hoje qual é a brincadeira favorita das crianças.
1: Cantar pode estar aí nessa caixinha.
0: Nomeadamente esta música.
1: Sim, sim.
0: Entretanto, sei uma lista que me parece injusta dos países mais românticos da Europa. Portugal não está no top 5.
1: Como não?
0: Em quinto estão os Países Baixos, em quarto a Itália, em terceiro a Croácia, depois França e depois Suíça. A Suíça é o país mais romântico da Europa.
1: Sério? Mas por acaso eu acho que nós somos muito românticos.
0: Eu também acho. Mas quer dizer, não estamos no top 5.
1: Até temos canções tão lindas.
0: Por amor de Deus. Agora estou aqui a pensar. Quando é que é sábado?
2: Amanhã.

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20: Esta manhã, no Eu É Que Sei, a Tecas pergunta no Colégio Helen Keller, qual é a tua brincadeira favorita?
21: Eu não...

0: sei, é que eu sei.
1: Qual é que é a vossa brincadeira favorita?
2: Escondidas.
1: E és bom jogar às escondidas?
2: Uhum.
1: És melhor a esconder ou melhor a encontrar?
2: Esconder.
1: Há algum esconderijo secreto aqui na escola?
2: Sim.
1: E não podes dizer?
2: Não.
3: Gosto de jogar às apanhadas.
1: E és melhor a apanhar ou és melhor a fugir de quem está a apanhar?
3: A apanhar.
1: E tu?
4: Às escondidas.
1: Não brincou a mais nada? Não há outras brincadeiras? Eu queria descobrir assim brincadeiras novas. Berlindes.
5: Ah, um jogo de berlindes que é atiramos um berlindo para o outro. Eu adoro jogar isso.
1: Olha, isso eu também brincava. Mais, polícias e aos ladrões.
6: Ah, sim.
1: Ah, como é que isso se joga?
7: Tipo, imagina que há uma criança que é o polícia e o ladrão tem que fugir até o polícia apanhar.
1: Okay. E o rei manda?
7: O rei manda, eu adoro.
1: É? Como é que...
7: Há uma criança que diz: agora vocês têm que fazer tudo o que eu disser, e a seguir eles fazem tudo o que aquela criança disse.
8: O telefone estragado.
1: Ah, o telefone estragado, também sei.
9: Uma pessoa diz uma palavra e depois chega a última pessoa, e se ela disser bem, o telefone não fica estragado.
1: Pois, exatamente, funcionou bem. Até eu digo uma coisa, vocês estavam a falar, crianças a brincar, e os adultos podem também entrar nessas brincadeiras?
7: Sim,
1: ou não?
7: Sim.
1: É? Eu podia, por exemplo, agora sair daqui deste Eu É Que Sei e ia brincar convosco à apanhada?
7: Não. Okay. Não, tinhas que acabar o Eu É Que Sei.
1: Não, mas eu acabava. Mas depois podia brincar convosco à apanhada?
7: Sim.
1: Qual é que é uma brincadeira que os adultos não podiam participar?
7: Os adultos ficam demasiado cansados para brincar à apanhada e às escondidas.
10: Faltou uma mamada à licença. Mamada à licença,
11: quantas vezes?
12: Mas esta criança tem razão. És muito cansado para jogar.
11: Quantas vezes as crianças? Pai, vamos jogar a brigar a apanhada. Cansado.
10: Mas são 9 da noite.
11: Cansado.
12: Mas já tivemos a tarde toda, eu já dei algo de mim.

0: E atenção que hoje regressa ao estúdio Nuno Marco.
1: Que emocione.
0: Há sempre uma edição por semana que é feita aqui no estúdio. Calhou hoje, portanto deve vir a caminho. Estamos muito contentes com isso. Vamos ter Homem que Mordeu o Cão ao vivo aqui no estúdio.
1: Está tudo à tua espera, amorzinho.
2: É que tecnicamente aqui, bem, ele não vai fazer cocó.
1: Não sabes.
2: Quer dizer,
0: porque nós é que controlamos os microfones.
1: Não, mas ele pode arrancar o micro. Há sempre aqui vários botões.
2: Imagina o Marco no Rockstar.
0: Destruía tudo. Eu não quero saber, eu sou do rock. Ora bem, 5 minutos para as 8.

Rihanna, numa grande recordação na Rádio Comercial, até perto das 8, mas quem nos leva às 8 é a nossa guia no planetário. Fala-nos desta maneira, tu e a Lua.

0: Irina Barros e este Tu e a Lua.
1: É um sucesso lá no carro.
0: Sim, as crianças cantam isto.
1: Sim.
0: Como Tu e a Lua.
1: Como Tu e a Lua.
0: Ora bem, são 8 da manhã, bom dia.
1: Bom dia. Como Tu e a Lua.
0: Não é a Lua, é o sol da informação.
1: É a credibilidade.
2: Vem a correr, ainda faltavam 2 minutos.
0: Sim. Sérgio, pá, tem calma, rapariga.
2: Podes fazer o que quiseres. Tens 2 minutos, vai. Vai correr no parque.
0: Ainda foi às compras.
1: Ainda vou fazer tudo. Não foi bem isso que dissemos.
2: Não foi?
1: Não.
0: Não.
2: Não.
0: Tu estás aqui para ajudar quem?
1: Hã?
0: Estás a entregar-nos aos ouvintes.
1: Olha, vem cheio de calor.
0: Pois, vem toda.
1: Sem problema, toda ela sem casaco.
2: Mudámos de assunto, não foi?
1: Foi.
0: O essencial da informação na Rádio Comercial com a Ana Bernardino. Ana, bom dia.
3: Bom dia. Os detidos da Operação Emergente vão ser presentes hoje a tribunal. Os 4 detidos na Operação da PJ em várias juntas de freguesia, câmaras municipais e na sede do PS vão estar esta sexta-feira em tribunal. Um dos detidos é o assessor de José Luís Carneiro. Há 37 arguídos neste processo. Entretanto, o Procurador-Geral da República negou no Parlamento ter timings políticos nos inquéritos e buscas do Ministério Público. Amadeu Guerra foi questionado sobre as buscas de ontem à sede do PS.
4: Eu nunca tive timings políticos, nunca. Agora, a minha experiência diz-me uma coisa. Quando, por cautela, porque vai acontecer qualquer situação, não damos o despacho, não decidimos, depois vai ser pior. Podem acontecer outras coisas que nós não estamos à espera e ainda é pior.
3: Amadeu Guerra falava na audição perante os deputados da Comissão Parlamentar de Direitos, Liberdades e Garantias. No futebol, o Torriense falhou a subida à Primeira Liga, mas vai jogar na Liga Europa. O Casa Pia garantiu a permanência na Primeira Liga, isto depois de vencer o Torriense por 2-0. 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O convidado é Rui Águas, que esteve no Mundial de 86, num estágio com muitas peripécias.
5: A primeira equipa, a primeira seleção a viajar para o México fomos nós. 25 dias no México, sem família e com as condições de treino que nós tínhamos, foi, desde logo, um tiro no pé. 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Enfim, não tinha descrição, nós recusámos voltar àquele sítio, porque era mau demais.
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2: Era tudo muito profissional, não
0: é? Como
2: era?
0: É que nós não ganhámos aquilo?
2: Era tudo muito profissional.
0: Sinceramente.
2: Olha, o campo está inclinado. Ai, tá, então a gente tem ali outro. Uma ainda pior.
0: E sabem que um dos primeiros treinos, a seleção nacional, repara, é uma seleção que está no Mundial de Futebol. A seleção nacional ia treinar, ia fazer um treino de conjunto e treinou contra uma equipa de empregados do hotel. Era ao nível de profissionalismo. Mas ganhámos, atenção, ganhámos esse jogo.
2: E não fomos campeões do mundo?
0: E não fomos campeões, o que é incrível. Ora bem, vamos chegar no trânsito numa oferta Matriz Auto e Oficinas Euro Repar Car Service Paulo Miranda, ele próprio um campeoníssimo. Conta-nos lá, em Saltilho não sei, mas por cá como está o trânsito?
6: Está complicado, principalmente na cidade do Porto. Sair da cidade através da Ponta Arrábida, há um acidente logo no início da A1 ao quilómetro 302, envolve um pesado e várias viaturas ligeiras. Está tudo espalhado pela faixa de rodagem, só a via esquerda disponível. De qualquer forma, a fila já está na via de cintura interna, junto ao nó da A3, em direção a Gaia. Há também dificuldades na A1 em direção à Ponta Arrábida, a partir de Santo Ovídio. Na A20 para a Ponta do Freixo, a fila está junto ao nó de Vintes, em direção à zona da via de cintura interna, e neste caso depois também para chegar ao nó da A3. Filas ainda na A4, com um acidente agora junto à saída para a Maia. Há também dificuldades na A28 e na Avenida AEP. Na zona de Lisboa, trânsito mais acumulado no IC19, devido ao acidente em direção a Sintra, com paragens a partir da reta dos comandos da Amadora. Sentido contrário, a curiosidade está a provocar fila a partir do Cacém. Há demora também em Alfragide e no eixo norte-sul e segunda circular também sinais amarelos.
0: Muito bem, está visto o trânsito a esta hora. 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
7: Uma pessoa acorda, percebe que é sexta-feira e o corpo é inundado por alegria. É ou não é? 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Hoje temos muitas nuvens no litoral norte e centro de manhã. Depois à tarde pode chuviscar no interior norte e centro e temos as máximas a descer um bocadinho. Depois, amanhã voltam a subir. Máximas a subir em todo o país durante o fim de semana. Também mais nuvens de manhã e não chove no fim de semana. Máximas para hoje.
8: As máximas, como disse a Vera, descem um bocadinho e nota-se bem essa descida. Repare bem, Évora e Beja, o frio que está 36 de máxima. Luma para Santa.
7: Exato.
8: Onde é que está o calor? 36, Évora e Beja. 35 em Castelo Branco, 34 em Porto Alegre, 33 em Bragança, Setúbal 32, Vila Real e Santarém 31, 30 em Viseu, atenção, 29, Braga, Guarda, Lisboa e Faro, Coimbra nos 26, Leiria 25, Viana do Castelo, Porto e Funchal 23, Aveiro 22 e Ponta Delgada nos 20 graus.
0: 8 horas 6 minutos.
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1: Bom dia, Ricardo, bem-vindo.
2: Muito bom dia.
1: Como é que tu estás?
2: Estou ótimo, mas quer dizer, alguma mágoa.
1: Mas é por não ter ido ao Bad Bunny?
2: Não, eu não fui ao Bad Bunny.
1: Não fui.
2: Não precisas.
1: Não, toda a minha família foi.
2: Eu ainda sou do tempo em que reggaeton era mau. E não é por ser velha, foi anteontem. Anteontem era mau. Enfim, eu sei que vou indispor as pessoas, mas, meus amigos, aquilo é. Ai, ai, ai, ai.
1: Isso é Bad Bunny?
2: É.
1: É a tua melhor
2: identificação. É o que eu ouço, o que eu ouço. Ai.

0: Senhor Somber. Senhor Somber, vá para dentro. Senhor Somber, vá para dentro. Há aqui questões.
1: Obrigado pelo fade.
0: Há aqui questões.
2: Estava tudo aos gritos comigo.
0: Não é verdade. Não, lá está.
2: Deixa-me.
1: Tu não sabes jogar, ó, imagina.
2: O Vasco.
1: Você cara... é muito concreta, muito científica.
2: Pessoas.
1: Precisa.
2: Diz lá.
3: Ah, mas eu vou ver.
2: Diz lá.
1: Estamos a falar de alturas em que.
2: Até a Mariana gritou: não vais ver o Roberto!
1: Vamos imaginar o seguinte, não é? Ontem foi quinta-feira.
2: Sim, e eu saí da rádio e disse: bom fim de semana. E sim. O Roberto disse: amanhã é sexta. E eu: aí, pois é. Pronto. Ok.
1: Agora imaginemos o seguinte:
0: Corta para.
1: É quinta-feira. Aconteceu-me isto ontem, não é? Fui gravar Joker.
0: Sim.
1: Hoje não tenho Joker.
0: Portanto,
1: eu ontem despedi-me das pessoas dizendo: bom fim de semana.
0: Vale.
1: Eu pergunto, vale ou não vale?
0: Claro que vale. E se não vais ver as pessoas.
1: E a Vera diz, mas eu ia ver o Roberto amanhã. Mas imagina que não!
2: Ok, pode.
1: Portanto, é um tema que eu lanço para a comunidade de ouvintes.
0: Olha, se é quinta-feira e não vais ver as pessoas de quem te estás a despedir, vale dizer bom
2: pode
0: fim
2: ser.
0: De semana.
2: Olha, mas não bebes
0: toda
2: mais
0: a gente
2: café
0: é Roberto
2: hoje.
0: Ou Vera, nem toda a gente é Roberto.
2: Está bem, mas ele está bem.
0: Mas o Roberto não é Deus, não está em todo lado.
2: Tu também não bebes mais café?
0: É pá, não bebo nada. Não. Nem café, nem café, água, nem nada. Estou com uma sede. E temos aqui um pequeno almoço, à maneira, à nossa frente.
2: Olha, não disseste para eu não dizer.
0: Mas não se podia dizer até às 8.
2: É pá, há bocado disse que tínhamos uma mesa e não podes dizer. Eu, é para massagens, ele não pode dizer. Agora já pode.
0: Deixa-me. Oh, Madalena, bom dia.
4: Bom dia.
1: Olá, Madalena.
0: A pessoa, quinta-feira, despede-se de pessoas que já não vai ver na sexta. Pode dizer bom fim de semana ou não?
4: Certo, bom fim de semana.
0: Gostou?
2: Então, mas. Estás
0: a ver,
2: bem?
0: Toma
2: mas...
0: nota. Põe nas notas do telefone, para não te esqueceres. Madalena, bom dia.
2: Está tudo doido.
4: Bom dia.
1: Então, olá,
0: mas como é que sucede isto que a Madalena é Guimarães de nome e mora em Santo Tirso?
4: A família do meu pai é de Guimarães.
0: Ah, ok. Guimarães. E está onde? Está em Guimarães ou está em Santo Tirso?

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3: Es que os ha perdí. Ora bem, isto já perdi, isto já perdi, isto já perdi, isto já perdi, isto já perdi, isto já perdi, isto já perdi, isto já perdi, isto já perdi.
4: Já perdi a lista toda.
5: Também já perdeste a lista
4: toda. Toda, não há aqui nada que eu não tenha perdido. Já perdi tudo.
6: Estou contigo.
5: Mas não há aqui paciência.
3: Sim, também.
5: Na lista não está paciência.
4: É só 10. Esta lista está ótima. Está mal, está mal. Já perdi tudo que está aqui.
6: Madalena, o que é que costuma perder? As chaves?
7: As chaves, sim, mas não são muito perder.
6: Não é muito perder.
7: Não costumo perder as coisas.
6: Não é muito perder até jogar o 10 a
3: 0.
6: Normalmente o que acontece. Então vamos lá, Madalena, Afonso e Francisco, 10 objetos que as pessoas perdem com frequência. Coisas que o pessoal.
5: Isto é muito fácil.
6: Então vamos lá. Posso pôr a contagem?
4: Peraí, só um bocadinho. Ô, Marco, cala-te! Bora lá então.
6: Já vem ali no corredor.
5: É que já se ouve a voz.
6: Então diga lá.
5: Vamos lá.
7: Chaves.
5: Chaves. Sim.
7: Agenda.
5: Não.
6: Não.
7: Carteira.
5: Carteira, boa. Sim.
7: Ai, não sei tudo.
6: O quê, o quê?
7: Tojo.
5: Não.
7: Lápis.
4: Não.
6: Não.
5: Temos canetas, vá, pronto.
4: Ok, canetas, boa.
7: Casaco.
4: Casaco.
6: Boa. Muito bem. Boa.
5: Chaves?
7: Meias.
6: Meias não?
5: Não.
4: Para pôr na cabeça?
7: Chapéu.
4: Muito bem. Ok.
6: Chapéus
5: para a chuva, para a chuva.
7: Guarda-chuva.
4: Olha, okay. Uma coisa que fica sempre perdida ali no sofá, entre as almofadas.
7: O comando.
5: Exatamente.
6: Sim. Faltam três coisas.
5: Pense nos olhos e nas orelhas.
7: Óculos.
4: Ok.
7: Óculos.
5: E?
6: Faltam duas coisas.
7: Pulseira, relógio.
6: Não.
7: Anéis.
6: Não.
7: Anel.
6: Não.
4: Está a falar onde?
7: Brincos.
6: Não.
7: Telemóvel.
4: Telemóvel.
6: O que é que faltava?
4: Os fones.
5: Os fones.
4: Os fones.
7: Ah, ok.
6: Só faltava.
4: Cada vez mais pequenos, cada vez mais fáceis de perder.
5: Sim, sim, sim.
6: Mas é difícil, porque a Madalena não costuma perder nada e, portanto, é difícil para ela ter esta.
4: Teve que se pôr na pele do outro.
6: Esta lista. Madalena, Francisco e Afonso, querem ver o que perderam?
7: Sim.
4: Bora lá.
6: Que remédio.
8: Acabou de perder uma semana inteira a andar descalço em cima de pionés.
9: Pionés ou pioneses?
4: Pionés.
6: Pioneses.
8: Em cima de pregos.
6: Ei, ainda bem que perderam, é, Madalena?
5: Está resolvido. Pregos. Serve. Pode
6: era
5: ser.
6: Era um fim de semana bem passado, mas assim, olha.
5: O Marco está a fazer barulho de propósito.
4: Atenção, aquele não é o Marco. Aquele não é o Marco.
6: Olha ele.
4: Olha o Marco.
6: Olha o Marco.
5: Está a entrar.
6: Está a entrar, está a entrar.
5: Começou a fazer barulho antes do tempo.
4: Vais coçar as costas?
10: É, vou.
5: Coça-te lá.
6: Madalena, Francisco e Afonso, bom
5: beijinhos.
6: Fim de semana.
4: Tchau, tchau, malta.
7: Bom dia, obrigado.
6: Obrigado, bom fim de semana.
11: 10 a 0.
5: Aí está.
6: 10 a 0. Ganda Nuno. Aí está, Nuno Marco. Estás a matar saudades dessa ombreira da porta.
5: Está a coçar-se.
6: Está a coçar-se.
4: Sabes que muitas vezes, Marco, a esquina falava connosco e a esquina perguntava
12: quando é que voltam aquelas costas?
6: Não, poucas vezes soluçava mesmo. Ora bem, enquanto o Nuno entra no estúdio, nós vamos dizer aqui coisas.
5: Vamos lá então.
4: O que é que temos a dizer às pessoas?
6: Já temos de dizer que são 8h20. E depois, Vera, sabes aquele sítio onde sabem coisas sobre ti que não estão escritas?
5: Sim, não está num computador, não está num sistema.
6: Mas eles sabem.
5: Sabem o que pedes. Que horas apareces, até se estás com pressa ou não.
6: E às vezes sabem mais de ti do que tu própria.
5: E isso também não é difícil em alguns dias, não é?
6: Mas é isso, não é só atendimento.
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6: E pronto, ganharam.
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6: Nuno Marco em estúdio.
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0: À minha frente já está o Nuno Marco, devidamente instalado no seu posto.
1: O nosso amorzão.
0: O nosso amorzão está aqui. Um pequeno almoço saudável, 100% saudável, que foi trazido pelo Hotel Coríntia. Nossos amigos, a quem agradecemos.
1: Até à banana desidratada.
0: Sim, sim.
1: Só para ti, Marco.
2: Epá, eu devia falar com o pessoal do Hotel Coríntia. Porque adorava, mas não me estou a fazer à borla, ok? Mas eu adorava montar uma mesa destas no hospital para as pessoas, epá, que têm cuidado de mim todos os dias. Epá, adorava, adorava.
0: A oferecer um pequeno almoço destes?
2: Eu, sim, sim, sim.
0: Não digas duas vezes que o pessoal do Coríntia vai fazer isso, de certeza.
2: Epá, porque de certeza, há uma sala tão boa para montar lá uma mesa destas. E aquelas pessoas merecem tanto.
0: Pessoal que... do Coríntia, estou a tomar nota? Isso vai acontecer. Olha, vamos ao cantante da Kika. É a despedida da Kika Nazaré, que esteve ao longo deste mês connosco.
3: Mas temos muito boa música.
1: Pois foi, adorámos.
0: Obrigado, Kika.
1: Obrigada.
0: Aí está ela.

0: Bom dia, comercial. A minha música de hoje é o Love is in the Air, do John Paul Young. É uma música que para mim transmite boa disposição, alegria e amor, e que afinal de contas é aquilo que eu tenho tentado fazer com vocês neste último mês através do cantante da Kika. E portanto não havia melhor forma de terminar este capítulo. Obrigada por me ouvirem e obrigada por escolherem a comercial.
1: Isso, Kika. Vamos juntos.

0: É um grande fecho do cantante da Kika, que ao longo deste mês trouxe a playlist da Kika Nazaré numa oferta Cupra. 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Agora 8h32. Vamos saber como está o trânsito numa oferta da Benacar. Paulo Miranda, bom dia, conta-nos tudo.
1: Uma manhã muito complicada na cidade do Porto devido ao acidente à saída do tabuleiro da Ponta Arrábida na A1 ao quilómetro 302, um acidente com vários carros e um caminhão. Há fila desde a zona de Avintes na A20 e ao longo de todo o percurso da via de cintura interna para sair em direção a Gaia. No sentido contrário há também fila a partir da zona de Vila d'Este para a Ponta Arrábida. Há 44 filas ultrapassa Valadares em direção ao Nó de Coimbrões e no sentido contrário a fila também já ultrapassa o El Corte Inglês em direção à A1. Ainda paragens devido ao acidente na A4 antes da saída para a Maia, conto com fila desde o túnel de Águas Santas. A A3 tem paragens também desde Águas Santas em direção ao Porto, Via Norte, A28 e Avenida AEP também com sinais amarelos. Na zona de Lisboa o IC19 continua também com trânsito bastante demorado desde a Amadora em direção a Sintra devido ao acidente no viaduto de Terceira. Há filas no sentido contrário para chegar a Pinamanique, na A5 a partir de Oeiras e na A2 a partir do Feijó para a 25 de Abril.
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2: Vamos escolher o sol. Bom dia, bom fim de semana. Sexta-feira, dia 29 de maio, com muitas nuvens no litoral norte e centro de manhã. Atenção que pode chuviscar também no interior norte e centro durante a tarde e temos aqui as máximas a descer um bocadinho. Em relação ao fim de semana, as máximas voltam a subir em todo o país, também mais nuvens de manhã e não chove no fim de semana. Máximas para hoje.
3: Para hoje pode voltar com muito calor no Alentejo outra vez, 36. As máximas descem um bocadinho, no entanto, continua muito calor em Évora e Beja, 36. Castelo Branco, 35. Porto Alegre, 34. Bragança, nos 33. 32 em Setúbal. 31 para Santarém e também em Vila Real. Viseu, 30. Lisboa, Faro, Guarda e Braga chegam aos 29. Coimbra, 26. Leiria, 25. 23 no Porto, no Funchal e também 23 em Viana do Castelo. Máxima para Aveiro é de 22 e, saltando até os Açores, Ponta Delgada, 20 graus.
0: Agora 8h33. Eis aqui o essencial da informação, a edição é da Ana Bernardino. Ana, bom dia.
4: Bom dia, prestação do crédito à habitação mais cara no próximo mês. De acordo com o jornal Eco, os contratos revistos em junho vão ter um agravamento da prestação em todos os prazos, Euribor a 3 meses, 6 e 12 meses. Os 4 detidos na operação da PJ em várias juntas de freguesia, câmaras municipais e também na sede do PS vão ser esta sexta-feira presentes a tribunal. Um dos detidos é o assessor de José Luís Carneiro. Há 37 arguídos neste processo. E as emissões dos 10 maiores poluidores em Portugal sobem 7%. A Galp, a TAP e a EDP estão no topo da lista, mas a liderança é da refinaria de Sines pela sexta vez consecutiva.
0: O essencial da informação outra vez às 9.
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0: One, os YouTube com a Mary J. Blige. Daqui a pouco, Nuno Marco com O Homem que Mordeu o Cão.
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9: Ainda antes de avançarmos para o cão, só este recado. Quem não quer ter uma casa de revista, daquelas com tudo do bom e do melhor, espaços funcionais, uma decoração que faz lembrar os filmes de Hollywood?
10: Eu acho que toda a gente, o problema é o orçamento, não é?
11: Menos para quem vai ao continente, que é a casa toda a gente, com soluções para todos os orçamentos.
9: E para todas as divisões da casa.
10: E há muitas casas a precisarem da ajuda do continente.
11: Ao longo da semana recebemos muitas histórias, de norte a sul do país, de ouvintes que precisam de ajuda do continente para dar uma nova vida a algumas divisões das respectivas casas.
9: E portanto, agora é a altura de revelarmos quem é que vai ter o direito a essa redecoração com o continente e a arquiteta Joana Laranjeira, do Oda Joana. Vamos ouvir a história da Filipa Logrado, de Correios.
12: Olá, Rádio Sonora.
13: Com esta abertura já devia ganhar este prémio. O meu quintalinho merece mesmo esta decoração. É lá que o meu marido faz os churrascos e eu juro, quando vou lá fora olhar para ele, parece-me assim uma revista todo sexy, mas depois olho para o estado do quintal e pimbas, desaparece logo o sex symbol e volta à realidade. Com uma decoração nova, aquilo ia ficar tão bonito, tão romântico, tão digno de um anúncio de verão, que eu era menina para fazer lá um bebê e chamar-lhe comercial. O continente. É homenagem ao milagre que fizeram no meu jardim. Um beijinho, Rádio Comercial, e obrigada por isto, por ajudarem quem não consegue.
9: Obrigado, Filipa. Então, o...
10: Parabéns, Filipa, agarrou-se a tudo.
9: O miúdo Comercial Continente. Tá bom. Tá bom.
10: Olha, isto é caso para dizer que a Filipa pôs a carne toda no assador.
11: É mesmo.
10: O Continente vai redecorar o quintal da casa da Filipa.
11: É verdade, uma redecoração com o Continente e a arquiteta Joana Laranjeira, do Oda Joana, porque aqui, meus amigos, aqui ninguém brinca em serviço.
9: Porque o Continente é a casa de toda a gente. Parabéns, Filipa Logrado, e toda a gente
10: Parabéns.
9: Que participou. Obrigado. E agora, em direto do estúdio da Sampaio Pina, de novo, Nuno Marco.
11: Bom,

0: oferta SEAT e FNAC.
1: Pois, pois.
2: SEAT que me trouxe aqui.
1: E bem
2: que foi.
1: Tendo este episódio, graças pela confiança, conho.
0: Está bom o som? O som está bom.
3: Até agora
2: tá
3: sim.
2: Gosmas.
1: Está bom. Bom, tenho mais uma gloriosa história sobre uma pessoa que se mete em assados que eram perfeitamente evitáveis, mas. O que é que sucede?
4: Este micro está ligado.
0: Estão ligados os dois, não estão a perceber o que estavas a dizer.
1: Bom.
0: Mas está bom o som.
1: Está bom agora?
0: Está, porque nós ligamos tudo. Som. Com cabos.
1: São de bons velhos cabos. Mas sim, uma história sobre uma pessoa que se mete em assados que eram perfeitamente evitáveis. Mas ainda bem que assim foi, porque assim podemos rir.
0: Vamos a isso.
1: Bom, há um grupo de Reddit chamado Confessions, onde um tipo americano fez um desabafo sobre um buraco inacreditável em que se enfiou. Diz ele: trabalho na recepção de um hotel de aeroporto. Durante a entrevista de emprego, o meu gerente perguntou se alguém falava espanhol, uma vez que, aparentemente, metade dos hóspedes que ali ficam só falam espanhol e eles estavam desesperados por pessoas que falassem fluentemente espanhol. Ora, diz ele, eu só tive espanhol 2 anos há muito tempo no liceu, diz este sujeito, e portanto deveria ter respondido: não, nem por isso. Querem adivinhar o que ele respondeu?
0: Ah, sei perfeitamente, não é?
4: Então não sei.
0: Sim.
4: Fluentíssimo.
1: Exato.
3: Foi direto ao buraco.
1: Claro que sim, disse ele. Ele diz que respondeu porque achou que era só o mínimo requerido, não é? Explicar onde é o pequeno almoço, as casas de banho, mais nada. Mas diz ele, fiquei inquieto quando me apercebi que o meu gerente me passou a apelidar de o gajo espanhol.
3: Ui.
0: Logo à partida. Sim.
1: Antes de continuar, faço aqui um pequeno parênteses para vos contar uma coisa que aconteceu comigo há uns anos. Eu acho que nunca vos contei esta história.
4: Peraí, uma história que nunca nos contaste.
1: Eu acho que nunca vos contei esta história. Cheguei a essa conclusão. O AVC abriu portas aqui. Eu estava a trabalhar na Antena 3 nessa altura e este episódio que aconteceu foi decisivo para eu começar a pensar se calhar eu não devia dizer que sim a tudo. O que acontece? Liga-me um dia e é uma jovem que diz algo como: Nuno Marco, sou não me lembro o nome dela, não, sou, não, pronto, sou tal e tal, da revista Liderança e Empresário.
4: Está bem.
1: Ok? Não era este o nome, mas era uma coisa parecida com isto.
0: Ok.
1: E diz ela: gostávamos de me entrevistar sobre a sua perspectiva sobre liderança e empresas.
4: E tu?
1: E obviamente eu devia ter dito: eu não sei nada sobre
3: claro
1: isso.
3: Claro que sim.
0: Não me digas
1: bastante.
0: Sim.
1: Ela era tão gentil e educada que eu disse: tá bem, vamos a isso.
4: Liderança e empresas.
1: Combinamos um dia, não é? Epa. E ela vai lá.
0: Sim.
1: E há um lado em mim. Epá, que esperava que ela tivesse o bom senso de me perguntar coisas sobre a minha carreira, não é? Porque eu já dei entrevistas a sei lá, tipo, diário económico, não fazem perguntas sobre a economia.
0: Sim, exato.
1: Semanário económico. Nossa, eu não sei, eu troquei os nomes todos dos jornais. Bom, ela vai lá, não é? Começa a fazer perguntas. Eu já queria que ia ser algumas sobre a minha carreira, mas não. Eram literalmente perguntas sobre liderança e empresas.
0: É, okay? E tu?
1: Do género: quais as características que referencia para aquilo que considera uma boa liderança? E eu com vontade de dizer: eu não sei. Eu nunca liderei nada, minha senhora. Mas lá disse umas balelas neutras, não é? Uns clichês. Até que ela sobe de nível.
4: Ai.
1: E entra por questões concretas sobre o mundo empresarial. Do género: então, o que é que pensa do desempenho do engenheiro Fernando Bernardes? Estou a inventar. À frente dos destinos da Filorgal.
3: Estou a transpirar.
1: E eu já com o cacique. E sem voz. Acho bem. Isto para vos dizer que posso rir-me de malta que se enfia em buracos, porque são meus manos, não é? Estamos juntos no buraco.
0: Ai. E esse rapaz fez a mesma coisa. Não, foi espanhol.
1: Sim, espanhol. Sim, claro que sim. Falo espanhol, falo muito espanhol.
0: Claro.
1: Temos, portanto, um tipo americano que trabalha num hotel e que, para ficar com o emprego, garantiu ao patrão que falava espanhol, algo que era muito requerido. No entanto, não falava quase nada, o filho da mãe. Conta ele: na primeira semana, basicamente, apenas sorria e dizia coisas tais como: tarjeta, por favor.
0: Sim.
1: E desayuno es por ali.
0: Pronto.
1: E el baño es lá. E sinceramente, diz ele, a maioria das pessoas descobriam sozinhas as coisas de qualquer maneira. Os meus colegas de trabalho começaram a exagerar, dizendo coisas tais como: meu Deus, tu és um salva-vidas, finalmente temos alguém bilingue. Fiquei muito embaraçado para admitir que estava basicamente a recorrer ao tradutor do Google. Portanto, ia acenando que sim com a cabeça, e não havia um turno em que alguém não me puxasse a dizer: epá, podes ajudar aqui a traduzir? E lá ficava eu a suar dentro da farda, a murmurar pedaços de frases aleatórias, enquanto rezava para que o hóspede percebesse inglês suficiente para a gente se encontrar a meio do caminho. Umas vezes corria bem, noutras eles pareciam um bocadinho confusos, mas sempre educados. Eu acho que vão achar graça o que ele diz a seguir. Eu recordo que ele é americano, ok? Diz ele: um hóspede um dia diz: ah, já percebi, você é português, não é? Isto deveria ter sido um sinal, diz ele, para eu parar. Mas em vez disso, esta situação incomportável arrastou-se por 8 meses.
3: Ai.
1: 8 meses!
3: Mas dava para tirar um curso.
1: A fingir que falava espanhol fluentemente. E a morrer por dentro aos poucos.
0: Mas eu acho até incrível ele ter aguentado 8 meses.
1: Incrível, pá, nem sei como.
3: Deve ser emagrecido imenso com
1: o
3: os nervos.
1: Sofrimento, pá. Diz ele: todos acreditam perfeitamente que eu falo espanhol fluentemente agora. O meu gerente literalmente apresentou-me às novas contratações como o nosso homem bilingue. Sinto-me um refém. E isto leva-nos à segunda parte deste épico, também conhecido como a parte em que vai tudo com os porcos. Vamos!
0: Vamos embora.
1: Ele publicou isto há dias e está tudo muito fresquinho. Diz ele: na semana passada entra no hotel uma família espanhola e eu constato: pronto, estou tramado. Eles falavam mesmo rápido e era mesmo um espanhol profundo e complexo. Não era nada dessas tretas de me llamo Juan. Eles falavam comigo e eu percebia talvez cada quarta palavra. Não sei o quê, não sei o quê, hotel. Não sei o quê, não sei o quê, ninho. Não sei o quê, não sei o quê, aeroporto. Não me lembro de mais nada. Entrei em pânico extremo e o meu cérebro desatou a recolher memórias da app de aprendizagem de línguas Duolingo. Então dou por mim, diz ele, quase a ver-me de fora do meu corpo, disparando uma sopa de letras europeia. Diga então à família espanhola: un momento, per favore! La habitación está talvez pronta. A avó da família olha para mim como se eu tivesse cuspido no Papa. O pai da família fica tão irritado que desata a gritar em espanhol ainda mais rápido e eu vou acenando que sim com a cabeça e disparando algumas palavras aleatórias a ver se alguma pega. A dada altura, em desespero e de forma absolutamente acidental, digo aquela que terá sido a gota d'água. Perante os gritos do pai espanhol, a única coisa que me sai é: arrivederci! Sim, diz ele, arrivederci. Porque raio me saiu aquilo. Foi então que um outro hóspede chegou à frente e serviu de intérprete entre a família espanhola e eu. Toda a família fez um ar aliviado por finalmente chegar alguém que desligara o robô avariado que era eu. E foi então que percebi que eles estavam prestes a apresentar queixa de mim por estar, achavam eles, a gozar com a pobre família. O que, diz ele, acho compreensível, dado que o meu italo-espanhol soava absolutamente insano. Estavam prestes e, na verdade, acabaram por formalizar a queixa e agora eu e o meu gerente fomos chamados aos recursos humanos para clarificar preocupações no respeitante à comunicação com os clientes. O que soa a linguagem corporativa para estamos...
0: Dá-me ideia que sim.
1: A parte mais irónica disto, diz ele, os meus colegas apoiam-me, dizendo coisas queridas como: nada temas, és o melhor falante de espanhol que cá temos. E se calhar é verdade.
0: Epa.
1: Ele termina a dizer: manos, eu nem sei qual é o pretérito perfeito de estoy. Passei 8 meses da minha vida a sobreviver com um misto de confiança estúpida e de repetição incessante da palavra graças. Sinto-me doente. Portanto, eu acho que isto ainda vai ter um seguimento.
3: Sim.
4: É bom que tenha.
1: E eu vou aguardar para ver o que é que aconteceu, porque eu quero saber se ele foi despedido.
0: Mas uma coisa, ele podia de facto ser português, porque nós chegamos a qualquer lado.
1: Sim.
4: Arriscamos.
3: Com uma razão.
0: Arriscamos, nós arriscamos.
2: Sim. Nós nem devíamos dizer que falamos português, nós falamos latino.
0: Nós falamos latino, exato. É o que for. É para dizer o quê? E em Itália já me aconteceu o contrário. Porque tu começas a inventar
1: e
0: de repente começas. Então,
3: sim. Claro. Mas muitos percebem, não é?
0: Então, lá pasta. Bom, vamos às sugestões FNAC.
1: Vamos a isso.
0: Com o Nuno Marco.
1: Já não faço sugestões FNAC.
0: Por amor de Deus, tu avança.
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3: Pois escreve.
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1: Bom,
3: Marco, muitas graças.
1: Olha essa, geniada.
0: Sim, sim. É que eu estou a imaginá-lo com os espanhóis. E no meio, prego.
1: Pois, pois.
0: 9 horas, 1 minuto, bom dia. Na Rádio Comercial, às 9h01, o essencial da informação com a Ana Bernardino. Ana, bom dia.
5: Bom dia. Aumentaram em 7% as emissões dos 10 maiores poluidores em Portugal. A liderar está, pela sexta vez consecutiva, a refinaria de Sines.
6: A instalação mais poluente em Portugal, apesar de ter tido uma redução porque esteve parada quase durante 2 meses, é a refinaria da Petrogal em Sines. Em segundo lugar, porque estes dados são com base no comércio europeu de licenças de emissão e as transportadoras aéreas também estão incluídas, vem a TAP. E depois, acima de tudo, cimenteiras e centrais termoelétricas a gás natural, portanto onde se produz energia elétrica em Portugal, recorrendo ao gás natural fóssil.
5: O ranking pelo Francisco Ferreira da Associação Ambiental de Zero. A partir de hoje, a PSP conta com mais 48 agentes e mais postos no controle de fronteiras do aeroporto de Lisboa. São medidas que estão a ser tomadas para reduzir os tempos de espera. O porta-voz da polícia, Sérgio Soares, explica à Rádio Comercial que a polícia está também a reforçar o sistema a nível tecnológico.
7: Estão a ser tomadas medidas de melhoria do próprio sistema de entradas e saídas, portanto, alguns problemas de âmbito tecnológico que estão a ser melhorados nos vários aeroportos nacionais.
5: Quanto à eventual suspensão do mecanismo europeu de entradas e saídas nas horas mais críticas, diz que é uma decisão que cabe ao governo a tomar. A prestação do crédito à habitação está mais cara a partir do próximo mês. De acordo com o jornal ECO, os contratos revistos em junho vão ter um agravamento da prestação em todos os prazos, ou seja, Euribor a 3 meses, 6 meses e 12 meses. A Comissão Europeia já condenou o episódio do drone russo que atingiu um prédio de habitação na cidade de Galați, na Roménia. O alvo seria a Ucrânia. Do edifício foram retiradas dezenas de pessoas. Há 2 feridos.
0: 9 horas e 3 minutos. 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Paulo Miranda, bom dia.
8: Olá, bom dia, Pedro. Continua a ser uma manhã muito complicada no Porto, mas também na zona de Lisboa. Mas vamos começar pelo Porto, na sequência do acidente que ocorreu entre um pesado e várias viaturas ligeiras à saída da Ponta Arrábida ao quilómetro 302 na Autoestrada do Norte, do Porto para Lisboa. Temos a informação de que a fila está nesta altura na zona de Vilar de Andorinho, na A20, e todo o percurso entre a Ponto Freixo e a Ponta Arrábida e A1, está o trânsito muito complicado. Sentido contrário, devido à curiosidade à fila a partir de Vila d'Esta, há também demora nos dois sentidos na A44 para Valadares, também na A44 para a Ponto Freixo. Sair do Porto agora também está complicado através da Ponto Freixo, já que há fila praticamente a partir do Amial até ao final do tabuleiro da ponte, porque há aí também acidente, demora na A3, devido às obras, trânsito lento desde Águas Santas na A4 em direção a Matosinhos. Já na cidade de Lisboa, continua também o trânsito bastante complicado nas ligações de Lisboa para Sintra, devido a um acidente no viaduto de Tercena. O trânsito é mesmo desviado para fora do IC19 e o trânsito está acumulado praticamente a partir da zona de Pinamanique em direção a Sintra.
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3: Temos calor aqui na previsão para esta sexta-feira, mas atenção que hoje pode chuviscar no interior norte e centro durante a tarde. Também muitas nuvens agora de manhã em vários pontos no litoral norte e centro, e as máximas descem um bocadinho. Máximas que voltam a subir-se durante o fim de semana. Máximas a subir em todo o país, também mais nuvens de manhã e não chove no sábado e no domingo. Máximas para hoje.
10: A descer, como disse a Vera, hoje, mas mesmo assim muito calor, por exemplo, no Alentejo. Évora e Beja, 36. Continuamos com muito calor. Castelo Branco, 35. Porto Alegre, 34, Bragança, 33, Setúbal, 32, Vila Real, 31, Santarém também, Viseu nos 30, 29 para Lisboa, para Faro, também Braga e Guarda nos 29, Coimbra 26, Leiria chega aos 25, máxima no Porto, 23, também Funchal e Viana do Castelo nos 23, Aveiro 22 e Ponta Delgada chega aos 20.
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2: Com que momento musical começou
3: o teu espetáculo?
2: Sim.
3: Dos Cromos,
2: sim,
3: no Coliseu.
1: Com que momento musical?
3: Sim.
4: Difícil.
2: Era a partir de um original.
5: Cantem.
1: Bolas, qual era?
2: E tu cantavas de uma outra maneira. Cantavas essa canção clamando o nome do rapaz.
1: Zé Luís.
2: Zé Luís, Zé Luís, Zé Luís.
1: Era a abertura do espetáculo. Eu não consegui dizer que era a abertura.
5: Canta lá,
1: era
5: a abertura. Ainda te lembras?
1: Zé Luís, Zé Luís.
2: Entravas sozinho e nós estávamos lá atrás. E depois vinha ter contigo.

0: Alex Warren na Rádio Comercial. Agora são 9:13. Bom dia. 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
0: Muito bem, são 9:14, uma de muitas centenas de mensagens que chegaram desde O Homem que Mordeu o Cão há bocadinho. O Nelson Rodrigues diz: durante O Homem que Mordeu o Cão, pareceu-me tudo normal outra vez, que saudades.
1: Sim, sim, sim.
0: Até me emocionei e ao mesmo tempo nos faz refletir quão frágil é a nossa vida. Obrigado, Nuno. Fazes uma diferença no dia-a-dia de quem te ouve que não tens noção. Obrigado, o Nelson de Genebra, que está a ouvir na Suíça.
3: E posto isto, dizem coisas muito queridas que me deixam muito sem saber o que dizer.
0: Mas obrigado. Continua uma onda de amor gigantesca à tua volta. E tu continuas a senti-la, não é?
3: No meu quarto do hospital, estou cheio de desenhos de miúdos que vão lá deixar. Uns são de escolas de lado de perto, outros são vêm visitar avós que estão lá e deixam.
1: Tão queridos. É a forma deles comunicarem, não é? E de entregarem este amor todo.
0: É incrível. E quando vem de crianças, então
1: sim,
0: mostra.
1: Sim, é tão bonito, tão simples.
0: A dimensão que isto
2: é. E é por isso que o Marco vai fazer um desenho para cada criança.
0: Vai
2: fazer um desenho também.
3: Portugal.
4: Pensar nunca na vida, esquece. Não quero ouvir nem mais um podcast. Logo no jingle sinto ódio. Bem-vindo a mais um episódio.
0: Bem-vindo a mais um episódio de uma oferta da Renault 4 e-tech elétrica.
5: Bem-vindo a mais um episódio de Pandemónios e Matrimónios, um podcast sobre o casamento. E malta, estamos a entrar na época dos casamentos. Nos próximos sábados, milhares de jovens casais vão ter o melhor dia, o dia mais feliz das suas vidas, até que, ao fim da noite, num momento de lucidez típico das únicas duas pessoas da festa que não estão totalmente bêbadas, vão pensar: com o dinheiro que gastámos em meras 8 horas de festa, não poderíamos ter comprado toda esta quinta?
1: Ouviste, Mariana?
2: Olha, realmente.
0: Estás a ouvir isto?
2: Mariana, agora está para os ouvidos. Os casamentos estão cada vez mais caros, não é?
5: É,
2: não
5: é? Vasco, os casamentos, quer dizer, são milhares de euros só para a tua família e amigos te ouvirem a dizer sim, não é? Os casamentos são o oposto do Joker. No Joker, respondes a uma série de perguntas difíceis e podes ganhar 50 mil euros. No casamento, respondes a uma única pergunta fácil e vais de certeza perder 50 mil euros.
1: Mas também esse valor é aliviado pelas prendas que os convidados depois dão, não é?
5: As prendas depende. Quer dizer, há convidados generosos, mas também há convidados que, quando se lembram de que têm de dar prenda, vão ao porta-luvas do carro e oferecem as moedas que têm para usar no parquímetro. Não é? Excelente. Deve ser para ajudar a pagar a lua de mel.
0: Bravo.
3: As saudades que eu já tinha disto.
0: Mas espera aí, tu achas obrigatório oferecer dinheiro?
5: É obrigatório não, mas agora é a cultura e as prendas só são em dinheiro agora. Porque é preciso ajudar a pagar um casamento caríssimo, não é? Porque tem que se contribuir. Porque quando os casamentos eram mais em conta,

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3: Culpa 5 mil euros?
4: Sim, 5 mil euros para passar o chupa para Teresa. Qual é o nome? Qual é o nome artístico deste DJ? David Guetta? Enfim. E perante isto tudo, os pais da geração, que têm agora por volta de 60, 70 anos, continuam muito a gostar de dizer aos seus filhos que namoram. Então e o casamento? Qual é que é o casamento?
5: É, mas isso é normal.
4: Oh, caros senhores boomers, com todo o respeito, sejam sérios. Querem comparar as expectativas dos casamentos de hoje em dia com as dos casamentos do vosso tempo? Hoje em dia, as pessoas, quer dizer, começam a comentar que o casamento foi um flop se não tiver um bar de ostras, uma atuação ao vivo do Toy e a entrada dos noivos em paraquedas.
6: É verdade, antigamente era um bocado mais simples, era.
4: No vosso tempo, senhores boomers, os casamentos eram num restaurante à beira de uma nacional, né? Debaixo de um toldo, com cadeiras de plástico verde, da Small, com as costas partidas. E se o prato principal fosse jardineira de vitela em vez de rolo de carne, as pessoas achavam que os noivos vinham de famílias abastadas.
7: Quer dizer, mas sempre houve casamentos mais extravagantes, mas não.
4: Vasco, a maioria dos casamentos não eram numa quinta. Os casamentos às vezes eram numa quinta-feira, porque o prato do dia era arroz de pato e caía bem. Os casamentos não eram em sítios com nomes pomposos, como hoje, não é? Não eram na casa do pátio do solar da vinha da quinta da herdade do Monte do Vale. Eram na adega do Zé Barrigas.
6: Eu não conheço a adega do Zé Barrigas.
4: Mas parece-me bom, acabei de inventar, mas não é. Quer dizer, acham que na adega do Zé Barrigas havia uma estação de sushi? Não. Nos casamentos dos anos 90, a única estação que havia era a de serviço, onde o pai da noiva ia comprar umas litrosas porque os primos de Mirandelas tiveram 3 horas num concurso de virar penalti e tinham acabado com a cerveja.
5: Hoje em dia gasta-se muito dinheiro nos pormenores, na decoração, nas flores, não é?
4: E na roupa, não é? Mesmo
5: claro.
4: Em termos de indumentária,
5: sim,
4: as noivas não gastavam tanto dinheiro, não é? Usavam o vestido de noiva da avó e não havia isto de levar 2 cabeleireiros e todas as maquilhadoras da SIC.
7: Então como é que se fazia, Manel?
4: Era a madrinha com uma lata de laca e está a andar. Porque não se esqueçam, as noivas dos anos 90 casavam todas com o cabelo ondulado, não é? Portanto, e fazia sentido, porque casavam em sítios que tinham um letreiro à porta a dizer há caracóis.
6: É pá, míticos penteados dos anos 80 e 90.
4: É, por acaso eu sempre achei que aqueles penteados das noivas dos anos 80 e 90 não faziam sentido para um casamento, mas sim para um divórcio, porque o divórcio é que é permanente.
7: Belíssimo texto, Manel.
4: Atenção, é difícil uma busca por adega do Zé Barrigas.
7: Existe.
4: Há vários restaurantes adega do Zé, mas não do Zé Barrigas.
7: Há também um restaurante Barrigas.
4: Há o Barrigas, lá está. E depois, não, sim, epá, é só isto. Portanto, depois há mais olhos que Barrigas, Zé Borlas.
6: Zé Borlas? Há um restaurante chamado Zé Borlas.
4: Há um restaurante chamado Zé Borlas.
7: É caríssimo.
6: Pá, não pode ser.
4: É no Estoril.
6: Não pode ser. Bem-vindo a mais um episódio de Foi uma oferta Renault 4 E-Tech Elétrico, LibRT Forever. Epá, que texto maravilhoso. Todas as edições estão disponíveis em podcast e muitas delas vão estar disponíveis no livro de Bem-vindos a mais um episódio de que sai no próximo dia 9.
5: Mariana, queres uma maquilhadora da SIC? Nós arranjamos.
6: Ou já contrataste todas? Vai haver uma estação de sushi.

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21: Senhor Marco, bom dia.
22: Pois foi.
21: Não, vens trazer a luz do conhecimento.
22: Não, é a luz do conhecimento, Marco.
21: O estrelado não é acompanhamento.
22: O
23: estrelado é uma refeição que pode ser comida e um ovo estrelado com uma das fritas.
22: Olha,
21: então não consideras acompanhamento?
23: Não, porque o conteúdo de um ovo estrelado, no fundo, é o mesmo de uma omelete. Uma omelete é acompanhamento?
21: Não.
23: Obrigado, pronto.
22: Não, não, não.
23: Bom dia.
22: Não.
10: Olha, se é para chegares com esse mau feitinho.
21: Não é mau feitinho, é sabedoria.
22: Diga-me só uma coisa. Se vocês vão ao restaurante, sim, e perguntar assim: olha, meu querido, para o dia, o que é que há? Olha, temos bife, temos robalo e temos um ovo estrelado.

0: Rádio Comercial, bom dia, 9h31. Notícias de novo na Rádio Comercial com a Ana Bernardino. Ana, bom dia.
1: Bom dia. É sexta-feira, por isso já há previsão para os preços dos combustíveis na próxima semana e devem descer perto de 10 cêntimos. É a previsão da fonte da Associação Nacional de Revendedores de Combustíveis feita à Rádio Comercial. São baixas de 10 cêntimos, tanto na gasolina como no gasóleo. O Ministério dos Negócios Estrangeiros condena a entrada de um drone russo na Roménia. O drone atingiu um prédio de habitação. Duas pessoas ficaram feridas na rede social X. A Paulo Rangel deixa uma mensagem de solidariedade à Roménia, também à Ucrânia. Antes, a Comissão Europeia, a França, a Moldova também já tinham condenado esta situação.
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2: Olá, bom dia. Nesta altura, na zona do Grande Porto, mantém-se as dores de cabeça. Uma manhã muito difícil na via de cintura interna, com trânsito acumulado desde a Ponte do Freixo até à entrada para a Autoestrada do Norte. Já depois da Ponta Arrábida, ao quilómetro 302, ocorreu um acidente com vários carros e uma viatura pesada e continua ainda em fase de resolução. No sentido contrário, há também dificuldades praticamente a partir da zona de Santo Ovídio até à passagem por Francos. Mais à frente há também trânsito a circular com lentidão a partir de Paranhos até à Ponte do Freixo devido a trabalhos. Há ainda dificuldades na A3, na Via Norte e na A28. Quanto à cidade de Lisboa, dificuldades no IC19, ainda na sequência de um acidente que ocorreu no viaduto de Tercena com várias viaturas. O trânsito está a ser desviado precisamente antes do viaduto e a retomar o IC19 um pouco mais à frente. Há também dificuldades na Radial de Benfica, onde há acidente agora na ligação de Piramanique para Campolide. Quanto à autoestrada de Cascais, tem paragens em direção a Cascais a partir de Miraflores até à passagem pela área de serviço de Oeiras.
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3: E eu posso confirmar, o calor vem aí, sim. Ainda assim, pode chuviscar hoje no interior norte e centro durante a tarde. Hoje as máximas descem um bocadinho, não vai dar por ela. Amanhã voltam a subir, vamos ter um fim de semana quente. As máximas sobem em todo o país. Mais nuvens de manhã durante o fim de semana e não chove no fim de semana. Máximas para hoje.
4: Vamos até aos 36, arrancamos nos Açores. 20 graus, máxima em Ponta Delgada. Aveiro 22, 23 no Porto, no Funchal e também 23 em Viana do Castelo. Leiria 25, Coimbra 26, máxima em Braga, Guarda, Lisboa e Faro é de 29 graus, Viseu já nos 30, acima dos 30, Santarém e Vila Real 31, Setúbal 32, Bragança 33, Porto Alegre 34, Castelo Branco 35 e 36 em Beja e também em Évora.
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20: JP, casou com uma couve lombarda?
21: Ela. Livrei-me da minha mulher, pá, e casei com uma couve lombarda.
20: Mas o que é que se passou com a sua mulher? Fartou-se de pessoas?
21: Ouça, sempre fui apaixonado por mulheres, mas para mim não há nada como as leguminosas. Honestamente. Honestamente.
20: A couve lombarda é uma leguminosa?
21: Opa, é uma
20: coisa. Não é só um legume?
21: Ouve, não sei, epá, não sei. É capaz de ser só um legume.
22: É cá da malta, não é?
21: Mas okay. Para mim tem uma. Epá, tem um apelo diferente. Percebes? Percebes, Vasco?
23: Até que ponto é que aparecia salsichas enroladas com couve lombarda?
21: É para vocês, desculpem lá, eu gramo-vos também, mas este gajo, eu parto-me todo a rir com este gajo. Eu percebo isto, hein? Já fiz isto também, epá, nas cenas mais íntimas já fiz isto, que eu já rolei a própria corpo. Não, mas eu não posso estar
20: não,
21: a...
20: Não vamos agora entrar na vida aí.
21: Epá, que eu tenho respeito pelos ouvintes. Pronto.

0: Olivia Rodrigo na Rádio Comercial. Já a seguir, temos aqui o Nuno em estúdio e vamos jogar pela primeira vez com ele o Tamanho Importa. Mas antes, há quem esteja a ouvir a Comercial a correr para o trabalho, outros a sair do turno da noite.
1: Os horários são diferentes, as rotinas também, mas a vontade de aprender pode ser a mesma.
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0: Perde-se uma aula em direto, fica disponível para ver mais tarde.
1: Uhum. Surge uma hora livre e inesperada, o campus virtual está pronto a ser usado, 100% online, para que possa estudar ao seu ritmo quando o resto do mundo abranda.
2: Ora bem, a pergunta deixa de ser, e agora?
1: E passa a ser, qual é o próximo passo?
0: 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Go! É o mais recente jogo das manhãs da Comercial. Nunca jogámos com o Nuno, é isso que vai acontecer agora.
1: Ele não pode, que ele está a ler o livro do Manel agora. Não pode, não está disponível para jogar.
0: Só os hostadores para ouvir o genérico. O tamanho importa agora na Rádio Comercial.

0: Isto sim.
1: Sim, senhor.
0: Assim sim.
2: Assim é qualidade.
0: Atenção, não é,
2: assim.
0: É um quem diz o quê? É pá, quem diz e ama.
2: Tão bom. Este magnífico programa.
3: São quantas coisas? Duas, três,
2: é
3: cinco?
2: Só, são duas coisas.
3: Duas coisas. Tu escolheste.
2: Lembras-te daquela que fizemos no outro dia? Qual é que era o município que tinha área maior, Campo Maior
3: sim.
2: ou Rio Maior?
3: Uhum.
2: Pronto, é desse campeonato. Destas duas músicas, nas versões originais que estão nos álbuns.
3: Ai, adoro. Já adoro.
2: Qual é que é maior? November Rain ou Purple Rain? Sem ver.
3: Sim.
2: Sem ver.
3: November.
1: Tá. Talvez seja.
2: Qual é
1: November
2: que é
1: Rain.
2: Maior? Há uma diferença de 15 segundos.
1: Oh, pois, isso é, torna a coisa mais.
3: É uma grande edição, vai. Pedro. Apetece-me chamar-te
2: é
3: nomes.
2: É o November Rain ou é o Purple Rain?
0: Eu, na minha cabeça, estou a ouvir o solo final de cada um. Não faz também qualquer sentido, não tem nada
3: não.
0: a ver.
3: Não vale
0: mas
3: a pena.
0: O que será mais longo? Ou.
1: Eu acho que é mais ser o November Rain, que
3: November.
1: É mais,
3: eu também acho.
1: É mais repetitivo e depois tem a orquestra e tem aquela coisa.
0: Não,
1: há um coro e...
0: No final a música acaba e ainda se ouve uma chuvinha.
3: Não, ainda por cima eu não
0: eu
3: gosto nada
0: que a
3: dessa música.
0: Faz, é a diferença. Eu vou apostar no November Rain.
3: Eu também.
0: Ah, não vais do contra?
3: Não, eu fui a primeira
1: hoje.
3: A responder.
1: Então, hoje vou do contra.
3: Vais perder.
1: Vou para Purple.
4: Eu por acaso também acho que é November Rain.
0: Olha, mas que o Purple Rain também tem umas cordinhas finais.
4: Nem é cordinhas, é assim uma coisa.
1: É,
4: tipo...
1: é, a música como que se desfaz numa espécie de cascata de sons.
4: Olha que é difícil esta.
2: Qual é a música maior na versão original? Purple Rain.
3: O que é que os ouvintes estão a dizer aí no WhatsApp?
2: A maior parte das pessoas está a dizer November Rain.
0: Atenção, não vale ir ao
2: Google. Não vale ir ver.
0: A graça do jogo é essa.
2: Spotify e ver qual é a duração das músicas. Mas achei curioso, não só o facto de serem duas chuvas.
1: Sim.
2: Mas também o facto de serem pouquíssimos segundos de diferença entre uma
0: e outra. Diz uma coisa, são cerca de 8 minutos de canção, não são?
2: São 8 minutos e qualquer coisa.
0: São 8 qualquer coisa.
4: E também são mais ou menos da mesma altura.
2: Na verdade.
4: O Purple Rain é mais antigo.
2: Na verdade, são quase 9 minutos cada uma.
1: Ok.
2: Versão original.
3: Alguém quer mudar a resposta?
2: Votações finais. Tu mantens November Rain, Vasco.
3: Ai!
0: Não vou manter November Rain.
3: Mas é que é para ganhar.
4: November Rain.
2: Purple. Manel.
1: November.
2: A resposta certa é.
0: É que isto é mais fácil em casa.
2: Não é. É o November Rain.
3: Muito
2: o November Rain tem 8 minutos e 56.
3: E temos que ouvir agora.
4: Quase não.
2: E o Purple Rain tem 8 minutos
4: foi
2: e 41.
4: Foi o Radio Edit.
2: O Radio Edit do November Rain tem 4 minutos e 25.
1: Mas retira
2: e o Purple Rain
1: tanto.
2: Tem 5 e 7.
1: Epá, eu acho que o Purple Rain perde muito na versão curta.
2: Perde quase metade?
1: Sim.
2: Acho que na verdade, perde
4: mas qual é a vossa favorita?
3: É, a primeira não é.
1: Sem dúvida que o Purple Rain é melhor.
3: Sim.
0: Sim. Aliás. Mas atenção, o November Rain é uma grande canção.
2: É uma grande,
0: é uma
2: canção.
0: Grande canção.
4: Literalmente.
0: Agora, no videoclipe, Marcos, já falámos sobre isso. Lembra? O videoclipe do November Rain, até o casamento, não é?
3: Olha, já falámos disso.
0: E de repente começa a chover. E quando começa a chover, a loucura instala-se naquele casamento.
4: É,
0: inclusive,
4: sim.
0: Há um rapaz que salta para cima do bolo.
2: Pois é.
0: E eu só pergunto: só está a chover? Não tem que saltar para cima de um bolo, só está a chover. Portanto, vá para a sala e abrigue-se.
1: Exato, epá, agora estragar o bolo daquela maneira.
2: Mas qualquer uma dessas,
4: 90,
2: qualquer uma dessas partes é melhor do que 5 minutos do filme Purple Rain.
1: Não, discordo. Discordo por uma razão.
0: O filme Purple Rain, tu acalma-te.
3: Tens razão, Markle, tens razão.
1: Para já o filme Purple Rain tem atuações ao vivo inacreditáveis.
2: É a única coisa de jeito. O Beautiful Ones é muito bonito.
1: E eu revi há pouco tempo e revê-se bem.
2: Está bem, mas tu tens estado a tomar medicamentos também.
1: Envelheceu bem, porque aquilo é muito. É uma história. É muito ingênuo tudo aquilo. Pá. Eu
2: tu
1: acho
2: é
1: que
2: és
1: um
2: ingênuo ao dizer que aquilo é bom.
1: Não.
2: Pois aquilo é
3: olha,
2: trampa.
3: Tu estás possuído pelo diabo.
0: É trampa. Pedro, achas que é o Marco a dizer a si próprio que aquilo é bom?
3: Sim,
0: até se convencer que aquilo é bom quando não é.
1: Ao mesmo tempo, eu lembro-me de ser jovem e ver aquilo. Há filmes que não precisam de ser bons para ganhar.
3: O Marco tem razão, nós gostamos do Marco.
2: Passou de. O filme é bom. Para, há filmes que não precisam de ser bons para gostarmos deles.
1: Mas para, está muito bem realizado.
2: Não está, não.
1: Está claro que está. Os números musicais são dos melhores de sempre do cinema.
2: Sim, isso é verdade.
1: E isso implica boa realização.
2: Só que eu quando vou ver um filme. é uma, como é que chama? Uma história. Espero uma história.
1: Mas tem, só que
2: tem uma história muito básica.
5: Olha, daquilo que eu me lembro do filme é o solo do Purple Rain com toda a gente com os bracinhos ao
1: É incrível.
5: Não, slow motion.
1: E há uma cena devastadora que é aquela do. Darling Nikki. Que é aquela que ele está autodestrutivo. E aquela música é incrível, essa música.
2: Não.
1: A música é ótima. E a cena é ótima.
3: O Pedro está possuído pelos molhos.
1: Eu acho que vamos ter que rever o Purple Rain juntos.
2: Não, eu nesse dia tenho coisas combinadas.
5: Bem, Pedro, e agora a pergunta: vais passar o Purple Rain ou o November Rain?
2: As duas.
3: Não.
2: Vou começar por esta.
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2: 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Isto passou a voar, faltam 6 minutos.
0: Está tudo
2: para
0: a falar ao mesmo
2: manhã,
0: tempo.
2: Está tudo a falar ao mesmo tempo e bem.
0: Mas ainda bem, temos assuntos, o Marco está de volta, temos coisas
2: para
0: ouvir
2: magia,
0: cantar.
2: Sabes o que é? É a velha magia, o estúdio cheio.
0: Sim.
2: Quando tu vieste a primeira vez do hospital, Nuno, foi evidentemente muito emocionante, claro que foi.
1: Foi. Mas
2: hoje há um lado de normalidade.
0: Família completa.
1: E eu acho que eu até prefiro isso. Aquele primeiro dia foi incrível e fiquei muito emocionado, mas a emoção traz nervos, os nervos trazem depois desequilíbrio e portanto eu estava num misto de felicidade e desconforto atroz, porque eu não estava à espera, ou seja, eu cheguei à porta e de repente havia imensa gente e havia estava a ser filmado e não sei o quê, e a minha perna começa tipo o pé do coelho do Bambi, o tambor.
2: Sim. Porque e hoje não, hoje é.
1: Hoje foi muito descontraído e parece que pronto.
0: O Pedro até te contrariou, foi ótimo.
1: Sim.
0: As coisas voltaram a ser o que eram.
1: Estamos de acordo com o disco, é incrível.
2: O disco é maravilhoso.
1: O que eu acho é que o filme não é tão mau como as pessoas.
0: Não, vamos embora, não.
3: O que
0: é
3: que tens de dizer acerca desta frase?
2: Vamos ver uma coisa.
1: A história é fraca, o Prince é péssimo ator.
0: Desculpem.
1: A Wendy e a Delícia são boas atrizes.
0: A culpa foi minha, desculpem.
1: Mas, teve o seu tempo e a sua época e está bem realizado. Os números ao vivo são incríveis.
2: Não é. É merda.
1: Tu disseste.
0: É bom!
2: Bom fim de semana, então.
0: Mais.
2: Fica assim.
0: Vamos tentar.
3: Que é que o telefone que vai tocar é o do Diogo Beja, não é o teu?
2: Perfeito!
0: Fiquei com sores. Vamos tentar tirar o demónio deste homem.
1: O Pedro dizer trampa.

0: Tá bem.
1: Bárbara Tinoco na Rádio Comercial. Bom dia. Parece que há um top anos 90 novo este fim de semana. E é com quem?
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1: E vai ser incrível, mas não podemos sempre deixar de partilhar a alegria que é chegar a este estúdio e ver aqui
2: Nuno Marco.
1: Grande Nuno!
2: E que bem vestido que ele vem.
1: Estás lindo,
2: ele
1: uma gravata extraordinária.
2: É do Benito.
1: Sim, sim. Maravilhoso,
2: Benito António.
1: Estás muito, muito bem, bem-vindo. Uma alegria ter-te aqui de volta.
2: Mas
1: sério.
2: Olha, isto agora, faz que está elevada, tens que vir de gravata sempre.
3: Sim. Sexta-feira é Formal Friday.
2: Ok, muito bom.
1: Muito bom, muito bom. Tenho uma Ana Bernardino, bom dia.
4: Bom
1: Vamos
4: dia,
1: às notícias
4: gravata,
1: agora, sem gravata.
2: Mas olha, acho que ficava bem também.
4: Também acho. Vamos às notícias então. A Polícia Judiciária está a fazer buscas relacionadas com a tragédia do elevador da Glória, que levou à morte de 16 pessoas. A operação para a recolha de provas envolve mais de 20 de inspectores da PJ. Segundo a CNN Portugal e a CMTV, as buscas têm como alvo responsáveis da Carris e da empresa de manutenção do elevador da Glória. A próxima semana traz uma descida acentuada no preço dos combustíveis. É a previsão da fonte, de uma fonte da Associação Nacional de Revendedores de Combustíveis feita à Rádio Comercial. São baixas de 10 cêntimos, tanto na gasolina como no gasóleo. E aumentaram em 7% as emissões dos 10 maiores poluidores em Portugal. A liderar está, pela sexta vez consecutiva, a refinaria de Sines.
5: A instalação mais poluente em Portugal, apesar de ter tido uma redução porque esteve parada quase durante 2 meses, é a refinaria da Petrogal em Sines. Em segundo lugar, porque estes dados estão com base no comércio europeu de licenças de emissão e as transportadoras aéreas também estão incluídas, vem a TAP. E depois, acima de tudo, cimenteiras e centrais termoelétricas a gás natural, portanto, onde se produz energia elétrica em Portugal, recorrendo ao gás natural fóssil.
4: Francisco Ferreira, da Associação Ambiental Zero. E em contagem decrescente para o início do Mundial de Futebol, a Comercial apresenta hoje mais um episódio do podcast Classe Mundial. É uma das melhores histórias de Rui Águas e que está relacionada com uma almofada que o próprio conta neste episódio.
6: Eu, em termos de camisolas, sempre fui um dá camisolas, amigos que me pediam, eu ia dando. Portugal e Inglaterra, eu estava no banco, não fui utilizado. E quando Portugal marca o golo, os mexicanos têm um hábito de mandar papelinhos e mandar coisas para o ar quando há golo. A almofada vem ter perto de mim. E eu agarrei na almofada e fiquei com ela até hoje. Tenho
1: está guardada, essa
6: casa.
1: Está guardada.
6: E foi a minha recordação especial.
2: Olha, gostei.
1: Caiu-lhe uma almofada no colo.
2: Imagina que em vez de uma almofada era tipo o cobertor ou uma coisa assim, maior.
4: Este é apenas um excerto da conversa entre o Paulo Rico e o Rui Águas no podcast de Classe Mundial. O Rui Águas conta muitas histórias e estão disponíveis no site da Comercial e também no Rail, além das plataformas habituais.
1: Muito bem. Passar por lá. Obrigado, Ana. Mais notícias aqui na Rádio Comercial daqui a uma hora, já sabe. Para já vamos ver como é que anda o trânsito. Paulo Miranda, bom dia. 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
7: Olá, bom dia, Renato. Bom dia, Filipe. E nesta altura mantêm-se as dificuldades para sair do Porto através da Ponte da Arrábida. Tem a ver com o acidente que temos estado a acompanhar desde que aconteceu, praticamente ao início da manhã, logo a seguir à Ponte da Arrábida, ao quilómetro 302 no final, e neste caso no início da A1, no sentido do Porto para Lisboa, é na zona de Gaia. A fila está a começar na zona de Bom Joia. Há também dificuldades no sentido contrário, agora com o acidente na zona de Santo Ovídio e a partir de Coimbrões para a Ponte da Arrábida e via de cintura interna até a Francos. Mais à frente, lentidão também a partir de Paranhos em direção à Ponte do Freixo e ao início da A20, onde ocorreu também acidente na zona de Oliveira do Douro. Ponto Infante e Marginal com sinais amarelos, tal como a A28, a Avenida AEP e a A3 desde Águas Santas. Na zona da Grande Lisboa, também na sequência de um acidente no viaduto de Terceira, o trânsito está a ser desviado para fora do IC19 e há fila a partir da reta dos comandos da Amadora em direção a Sintra. Sentido contrário, há também lentidão na aproximação de Pinamanique para entrar na radial de Benfica e mantém-se as filas na A5 a partir de Miraflores até ao nó da Crele. Sentido contrário, a partir da Pimenteira em direção ao viaduto Duarte Pacheco.
1: Como é que isto nunca mais acabar?
2: Mas olha, eu tenho uma novidade. Hoje não apanhei o trânsito, não apanhei nenhum.
7: Mas tiveste sorte, porque durante amanhã houve também um acidente na Radial Benfica e esteve durante algum tempo o trânsito complicado.
2: Foi o timing certo.
7: É verdade, passaste na altura certa.
1: Se está no trânsito, o nosso abraço. 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Hoje há pequeno almoço, não sei se...
2: Pois há, e é pequeno almoço saudável.
1: Jesus.
2: Não é? Ana, sim, sim.
1: Dance and Bones, já a seguir.
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1: Bom dia,
2: bom
1: grande dia.
2: Dia
1: este aqui para a Rádio Comercial. Nuno Markle voltou, é uma ótima sexta-feira, uma excelente razão
2: voltou,
1: para
2: voltou, voltou de gravata e com um episódio que me fez rir até às lindo, lágrimas.
1: Lindo. Beautiful Things, lá está, Benson Moon agora.

0: Don't Lie, o que Shakira, eu adoro esta música. Shakira, eu também gosto muito.
1: Eu não consigo não mexer a anca ouvir isto.
0: Precisamente. Essa é a ideia. São 10:15, está com a Rádio Comercial, Rosalía e Carminho, já a seguir.
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0: Jazz One, Miley Cyrus, do filme Avatar, Fogo e Cinzas. Sabias disto, Francisco?
1: Não sabia.
0: O Francisco aqui do nosso...
2: Comes.
1: Ah, não Comes. Sabia, eu vi o filme, desculpa, é muito cedo.
2: Ah,
1: muito
2: ele bom. Viu o filme.
0: O Francisco veio aqui dizer-nos, não se esqueçam de falar do prémio que ganhámos ontem.
2: Melhor
0: a
2: rádio.
0: A Rádio Comercial é a melhor rádio, segundo os prémios Mark Tier, e tão bom que foi ver o nosso Diogo Beja a aceitar o seu Oscar.
2: Sim, é verdade. É? Recebemos uma fotografia no nosso grupo, no nosso Forró Bodó. Que bonito que ele estava. Não vou gravar-te, mas também não é preciso.
0: Não, por favor, Mark Tier é uma coisa informal. E como acontece sempre nestas coisas, o agradecimento mais importante é assim que nos ouve todos os dias.
2: Obrigada.
0: 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You and me, Lifehouse Jaskers.
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0: Lifehouse na Rádio Comercial. E hoje foi uma manhã muito, muito, muito especial aqui neste estúdio.
1: Família completa.
0: Nuno Marco voltou.
2: Hoje foi assim.
3: Dia das pessoas que perderam alguma coisa e não sabem neste momento onde é que está.
4: Normalmente está no carro. Tem que procurar bem.
3: E quando se esconde naquele sítio entre o carro, entre o banco e a.
4: Eu se arrancaram desses bancos, tenho 600 bonecos lá perdidos.
3: Sim, sim, sim.
4: E migalhas.
3: E
4: lixo.
3: E mesmo caralho.
4: E talvez um cão.
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6: Ontem foi quinta-feira.
4: Sim. E eu saí da rádio e disse: bom fim de semana. E sim. O Roberto disse: amanhã é sexta. E eu: aí, pois é. Pronto.
6: Ok. Agora imaginemos o seguinte:
3: corta para.
6: É quinta-feira. Aconteceu isto ontem, não é? Fui gravar Joker.
3: Sim.
6: Hoje não tenho Joker.
3: Portanto,
6: eu ontem, despedindo as pessoas, dizendo bom fim de semana.
3: Vale.
6: Eu pergunto: vale ou não vale?
3: Claro que vale. Se não vais ver as pessoas.
6: Mas eu ia ver o Roberto amanhã. Mas imagina que não!
4: Ok, pode.
6: Portanto, é um tema que eu lanço para a comunidade de ouvintes.
3: Olha, se é quinta-feira e não vais ver as pessoas de quem te estás a despedir, vale dizer bom fim de semana.
4: Olha, mas não bebes mais café hoje.
3: Nem toda a gente é Roberto, ou Vera, nem toda a gente é Roberto.
4: Está bem, mas ele está bem.
3: Mas o Roberto não é Deus, não está em todo lado.
4: Tu também não bebes mais café?
3: Epá, não bebi nada. Não. Nem café, não, nem café, água, nem nada. Estou com uma sede.
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3: Então vamos lá, Madalena, Afonso e Francisco, 10 objetos que as pessoas perdem com frequência.
7: Chaves.
4: Sim.
7: Agenda.
4: Não.
3: Não.
7: Carteira.
4: Boa. Sim.
7: Chapéu.
6: Muito bem. Ok.
3: Chapéus
4: para a chuva. Para a chuva.
7: Guarda-chuva. Anéis.
3: Não.
7: Anel.
3: Não.
6: Está a falar onde?
7: Brincos.
3: Não.
7: Telemóvel.
8: Acabou de perder uma semana inteira a andar descalço em cima de pionés.
6: Pionés ou pioneses?
3: Pionés? Pioneses?
8: Em cima de pregos.
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9: Na semana passada, entra no hotel uma família espanhola e eu constato: pronto, estou tramado. Entrei em pânico extremo e o meu cérebro desatou a recolher memórias da app de aprendizagem de línguas Duolingo. Então dou por mim, diz ele, quase a ver-me de fora do meu corpo, disparando uma sopa de letras europeia. Diga então à família espanhola: un momento, per favore! La habitación está talvez pronta. A avó da família olha para mim como se eu tivesse cuspido no Papa. O pai da família fica tão irritado que desata a gritar em espanhol ainda mais rápido e eu vou acenando que sim com a cabeça e disparando algumas palavras aleatórias a ver se alguma pega. A dada altura, em desespero e de forma absolutamente acidental, digo aquela que terá sido a gota d'água. Perante os gritos do pai espanhol, a única coisa que me sai é: arrivederci!
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3: Uma de muitas centenas de mensagens que chegaram desde O Homem que Mordeu o Cão há bocadinho. O Nelson Rodrigues diz: durante O Homem que Mordeu o Cão, pareceu-me tudo normal outra vez. Que saudades.
4: Sim, sim, sim.
3: Até me emocionei e ao mesmo tempo nos faz refletir quão frágil é a nossa vida. Obrigado, Nuno. Fazes uma diferença no dia-a-dia de quem te ouve que não tens noção. Obrigado, o Nelson de Genebra que está a ouvir na Suíça.
9: E posto. As pessoas dizem coisas muito queridas que me deixam muito sem saber o que dizer.
3: Mas,
9: obrigado.
3: Continua uma onda de amor gigantesca à tua volta, e tu continuas a senti-la,
9: não? No meu quarto do hospital, estou cheio de desenhos de miúdos que vão lá deixar. Uns são de escolas de lá de perto, outros são vêm visitar avós que estão lá e deixam.
4: Tão querido.
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4: Hoje em dia gasta-se muito dinheiro nos pormenores, na decoração, nas flores, não é?
6: E na roupa, não é? Mesmo
4: claro.
6: Em termos de indumentária,
4: sim.
6: As noivas não gastavam tanto dinheiro, não é? Usavam o vestido de noiva da avó e não havia isto de levar dois cabeleireiros e todas as maquilhadoras da SIC.
3: Então como é que se fazia, Manel?
6: Era a madrinha com uma lata de laca e está a andar. Porque não se esqueçam, as noivas dos anos 90 casavam todas com o cabelo ondulado, não é? Portanto, e fazia sentido, porque casavam em sítios que tinham um letreiro à porta a dizer: há caracóis.
3: É pá, míticos penteados dos anos 80 e 90.
6: É, por acaso eu sempre achei que aqueles penteados das noivas dos anos 80 e 90 não faziam sentido para um casamento, mas sim para um divórcio, porque o divórcio é que é permanente.
3: Ah,
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1: Hoje foi assim.
11: E foi ótimo.
0: E agora queria todos os dias aqui o Marco.
11: Não, mas ele vai fazer todos os dias, não vai fazer presencialmente. Mas o episódio de hoje teve aqui um cheirinho neste resumo, mas ouça o episódio completo, porque vale muito a pena.
0: Muito a pena. Está em todo lado, está no Rail, está nas nossas redes,
11: difícil
0: está
11: em
0: radiocomercial.pt. Se está a ouvir algum barulho de louça aqui no nosso estúdio, é porque os nossos colegas hoje não saem daqui. Porquê?
11: Não.
0: Porque há comida, não é pela nossa companhia.
11: Almoço.
0: Ninguém nos vem
11: nunca
0: dizer
11: cá
0: olá.
11: Aparecem, nunca.
0: É impressionante. Enfim, Kiss Me, Maru, para ouvir agora na Rádio Comercial.
11: Ai, sim, esta hora.
0: Boa sexta-feira.

0: Ai, é fraco coração.
1: Elisa com Tiago Nogueira na Rádio Comercial.
0: Olha, ouvimos há pouco, antes desta, American Girls, de Harry Styles. Eu quero recordar aos nossos ouvintes que está a decorrer um passatempo para irmos juntos, sim, eu e você.
1: E no fundo o que tu querias recordar era isso, que era, vais ver.
0: Vamos ao estádio do Wembley ver Harry Styles. O que é que tem de fazer? Tem de se vestir em conformidade, pois claro, vai mais em modo disco ou mais em modo office, não interessa, é enviar essa roupicha, a fotografia ou o vídeo, para o e-mail vouganharisto@gmail.com, e é assim que está a participar.
1: Boa sorte. Luís Capaldi, Jéssica.
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0: Say Love, música nova de Luís Capaldi na Rádio Comercial.
1: Tão linda, tão linda.
0: Tão linda. Já aqui está Ana Lúcia.
1: Também muito linda. Estávamos a falar de ti, Ana.
0: Pois é.
1: Mentira é que não é.
2: São muito lindos vocês também.
0: Vamos às notícias, Ana. Bora lá.
1: Vamos lá.
3: A Polícia Judiciária está a fazer buscas relacionadas com a tragédia do elevador da Glória em Lisboa e que levou à morte de 16 pessoas. A CNN Portugal e a CMTV avançam que as buscas têm como alvo responsáveis da Carris e da empresa de manutenção do elevador da Glória. A operação para recolha de provas envolve mais de 20 de inspectores da PJ. A Comissão Nacional de Proteção de Dados defende que o financiamento aos partidos deve ser divulgado, mas só a partir de valores relevantes. O Jornal Público escreve hoje que a Comissão quer um modelo transparente e equilibrado que não obriga a expor dados sensíveis sem necessidade. O entendimento é para que seja revelada apenas a informação estritamente necessária, como nome do doador, montante, data e natureza. Já tem quase 5.700 assinaturas a petição da Associação Portuguesa de Cuidados Paliativos. Reforçar os cuidados paliativos em Portugal é urgente, é o mote da petição online. A Associação alerta para a necessidade imediata de cuidados com qualidade e dignidade até ao último momento, assim explica a Presidente Catarina Passos.
4: Os cuidados paliativos são uma área reconhecida como importante, mas no terreno e na prática aquilo que sentimos é que não temos o suporte, a estratégia, o financiamento, o planeamento que precisamos. E isso está a ser tão adiado que nos levou a querer levar o assunto para a comunidade e para a sociedade e fazer chegar a quem pode decidir. Os cuidados paliativos não são um luxo, são um direito de todos. E precisamos lutar para que isso seja realmente assim.
3: Todos os anos, 70 a 85 mil pessoas morrem sem acesso a cuidados paliativos. O preço dos combustíveis deve descer na próxima semana. A previsão da fonte da Associação Nacional de Revendedores de Combustíveis aponta para baixas de 10 cêntimos, tanto na gasolina como no gasóleo.
0: Muito bem, obrigado, Ana. Mais notícias daqui a uma hora na Rádio Comercial.
1: E agora temos 40 minutos de música seguida, como é suposto e como gostamos todos, não é? Kalema a chegar com Te Amo, primeiro Refuge de Dermot Kennedy.
0: Os Kalema que vão estar no Melmarés com
1: dia
0: a Rádio Comercial.
1: 19 de julho, é verdade.
0: Não esquecer.

0: Tame Impala na Rádio Comercial. Não vai o Drácula, mas vai, por exemplo, o Chase e o Marshall da Patrulha Pata.
1: Tu já viste que o Panda...
0: Sim. Estamos a falar disso.
1: O Panda faz 30 anos. Está um 30, um bem jeitoso.
0: Não, muito bem conservado.
1: Ninguém diz. Está muito bem conservado e há aqui uma grande festa a acontecer com a Rádio Comercial.
0: É o Festival Panda. 30 anos, o presente mágico. Vai lá estar o Chase e o Marshall, como eu dizia, mas também o Baby Shark, por exemplo. Boa. A Gabi, da Casa de Bonecas. Até o Ruka, que é do nosso tempo, Renato.
1: Eu só conheço alguns desses.
0: Pois eu sei.
1: Eu estava a tentar perceber quais é que eu conhecia.
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0: Sabes
1: são 30
0: porquê?
1: Anos.
0: Porque o Panda é... Fixe.
1: É fixe!
0: Ah, não sabias, as crianças sabem completar isto.
1: Yeah.
0: Damiano da vida agora.

0: Read All About It, Emily Sandé na Rádio Comercial. Ela diz Read, mas não temos a certeza se a música é Read ou Read. Escreve-se da mesma maneira.
1: Ela diz Read, mas fala também de coisas que já leu há
0: já
1: muito tempo.
0: Que já aconteceram.
1: Sim, ela leu tudo sobre esse assunto. Sabes, Filipa, há paredes que parecem um museu, mas nem sempre pelas melhores razões, não é?
0: As minhas. Uma dedada aqui, uma marca de cadeira
1: uma
0: ali.
1: Uma dedada aqui, uma marca ali.
0: Mais acima, uma obra abstrata feita com molho de tomate, sabes?
1: Precisamente. 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
0: Fique desse lado porque já a seguir chega Rihanna.
1: Diamonds.
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0: Música escrita por Sia, esta Diamond, uhum. de Rihanna. Eu sinto que a Sia, a dada altura, arrependeu-se
1: de ter dado a música à Rihanna.
0: Sim, sim, sim.
1: Ela canta às vezes esta música em concertos e há versões que podem ser encontradas na internet desta música a ser cantada pela Sia.
0: Aliás, a Rihanna canta isto de uma forma muito Sia.
1: Sim, claro.
0: Não é?
1: Então,
0: não podia ter alterado algumas coisas, não, mas
1: é incrível.
0: Não,
1: mesmo gostamos muito das duas, quer da Rihanna, quer da Sia. Rosalía, já
0: gostamos.
1: La Perla.
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0: por falar, falei, pensei que se falasse era fácil de entender.
1: É fácil de entender, estamos a chegar ao meio-dia e precisamos de atualizar as notícias já a seguir.
2: Que ias dizer que estavas com fome.
1: Também.
2: Também.
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0: Vamos lá às notícias. Já cá está a Ana Lucas. Bom dia.
1: Bom dia. A taxa de desemprego diminuiu ligeiramente. Fixou-se em 5,7% em abril, abaixo dos 5,8% de março e menos meio ponto percentual que no mesmo mês do ano passado. É o que indicam os dados provisórios do Instituto Nacional de Estatística. Já sobre a economia portuguesa, o INE indica que cresceu 2,3% no primeiro trimestre em relação ao mesmo período do ano passado. A Procuradoria-Geral da República e a Carris confirmam as buscas à empresa relacionada, confirmam as buscas a um posto de trabalho da Carris e a uma empresa relacionada com o descarrilamento do elevador da Glória em Lisboa. A Carris garante estar a colaborar com as autoridades. A operação para a recolha de provas terá também como alvo a empresa de manutenção do elevador da Glória. A informação foi avançada esta manhã pela CNN Portugal e a CMTV. Estarão a ser investigados crimes de homicídio por negligência e violação de regras de segurança. 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
0: Meu Deus, estou chocada.
1: Não deve ser fácil.
0: Não, senhor. Obrigada, Ana. O Essencial da Informação volta daqui a uma hora.
4: A começar agora, 40 minutos de música seguida, Born with a Broken Heart, Damiano David. Filipe Galrão está impossível de aturar.
0: Não é nada, sexta-feira estou feliz.
4: Não, e fazes bem.
0: Olha, vem aí uma música também que eu gosto muito. Chama-se Erin, dos Maroon 5.
4: Fico pronto.

0: boa sexta-feira. Não sei se está a par, mas temos um camarim aqui nas nossas instalações.
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0: No Air. Olha, para quem está sem ar, aguentaram aqui 3 minutos e meio exemplarmente.
1: Sempre a dar, sempre a dar.
0: Jordan Sparks e Chris Brown.
1: Recebemos aqui uma mensagem de uma pessoa em referência a uma coisa que disseste há bocadinho. Julho, mês 7. Uhum. Muito importante, porque estamos a chegar àquela altura do ano em que é junho, 10 de junho. De junho ou julho? Há sempre alguém a fazer uma figura destas.
0: Foi a Margarida que enviou esta mensagem e eu senti-me representada.
1: Não, sem dúvida.
0: Por isso é que eu digo julho mês 7, junho mês 6.
1: Fazes muito bem.
0: Home Wrecker. E se for preciso, digo setembro mês 9 também.
1: Home Wrecker, Somberg, a seguir.
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0: O Somber na Rádio Comercial com esta Homewrecker. Não aproveite o fim de semana para ser um Homewrecker. Não seja essa pessoa.
1: Não, por favor, não. Carolina Torres e Tecas consigo já seguir a partir da 1 da tarde. Nós regressamos na segunda-feira juntos. Às 10 da manhã. Estás cá na segunda, não estás?
0: Estou cá. E tu?
1: É que isto agora começa o tempo de férias.
0: Pois, eu sei como é que tu és.
1: As pessoas nunca sabem.
0: Pois,
1: não,
0: pois.
1: Mas eu cá estarei.
0: Não, na semana a seguir, à próxima é que não estou.
1: Mas te embora.
0: Vou, então. Tenho
1: que
0: a fazer.
1: Que lata.
0: Tenho festivais para ir.
1: Pois, claro. Bad Romance, Lady Gaga, já a seguir.
0: Beijinhos, bom fim de semana.
1: Beijinhos.
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5: Olá, muito boa tarde. Vamos agora às notícias com a Ana Lucas. Olá, boa tarde.
6: Boa tarde. A economia portuguesa cresceu 2,3% no primeiro trimestre em relação ao mesmo período do ano passado. No entanto, estagnou em relação ao desempenho dos últimos três meses do ano passado. Já a taxa de desemprego diminuiu ligeiramente, fixou-se em 5,7% em abril, menos um ponto percentual em relação a março, são os dados do Instituto Nacional de Estatística. O Ministério Público confirma as buscas a um posto de trabalho da Carris, buscas relacionadas com o descarrilamento do elevador da Glória em Lisboa. À luz, a Carris garante estar a colaborar com as autoridades, mas não adianta mais pormenores. A operação para recolha de provas terá como alvo também a empresa de manutenção do elevador da Glória. Estarão a ser investigados crimes de homicídio por negligência e violação de regras de segurança. A toma de vacinas em farmácias é um dos pontos que mais ajudam o SNS a poupar. É um dos dados revelados pelo estudo do valor da rede de farmácias em Portugal. A poupança devida às vacinas é de pelo menos 35 milhões de euros, como explica o investigador Pedro Brinca.
7: Mais de 70% das vacinas são ministradas em farmácias. Se estas vacinas tivessem que ser ministradas nos centros de saúde, nos hospitais, estamos a falar de cerca de 35 milhões de euros, uma estimativa muito conservadora, que o Sistema Nacional de Saúde teria que gastar para dar suporte à execução de todas essas vacinas, por exemplo. Também se poupa, quer aos utentes, a ir aos hospitais, e poupam-se custos aos hospitais.
6: 97% das pessoas ouvidas vão primeiro à farmácia quando têm algum sintoma ligeiro. O tenista português Nuno Borges terminou a participação no Roland Garros, na vertente de singulares. O número nacional acaba de perder a terceira ronda contra o russo Andrei Rublev por 3-7-0, os 3 sets em tie-break. No Grand Slam de Paris está ainda um português, Jaime Faria, que joga amanhã a terceira ronda frente ao norte-americano Francis Tiafoe.
5: Estamos agora todos com o Jaime. Muito obrigada, Ana, e até já.
6: Até já.
5: Eu achar que ia dividir a minha atenção entre os botões e o ecrã, a esperar uma remontada de Nuno Borges, mas afinal não. Bem, o que nos resta? A melhor música sempre nesta sexta-feira. Boa viagem, se for caso disso. Agora com David Guetta, Teddy Swims e Tones and I.

Gotye com Somebody That I Used To Know a tocar na Rádio Comercial. E agora abrimos um livro também conhecido de todos nós, o grande livro dos dias de para saber o que é que celebramos hoje, dia 29 de maio, sexta-feira. Hoje, ora bem, é dia nacional de energia, dia europeu do vizinho, dia das pessoas que conduzem sempre de janela aberta. Não é o meu caso, se bem que no verão às vezes sabe-me bem, mas quando eu era mais nova, eu não sei se mais alguém fazia isto quando era criança, eu gostava de abrir a janela da parte de trás, colocar o meu braço fora e começar a gesticular como se estivesse a ter uma conversa super intensa dentro do carro. Muitas das vezes não estava a falar com absolutamente ninguém. Por último, dia das pessoas que perderam alguma coisa e não sabem onde está. É o meu dia, eu não sou de perder coisas, mas neste momento não sei onde está o meu carregador do telemóvel, preocupante, e um blush de maquilhagem. Portanto, tenho que tratar disso urgentemente.

0: Gosto muito desta. Em casa, no carro, em todo lado, a ouvir a melhor música sempre na sua rádio comercial. Daqui a pouco, Rewrite the Stars.
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1: Rewrite the Stars de James Arthur e Anne-Marie a tocar na Rádio Comercial. Não sei se está escrito nas estrelas, mas os astros estão alinhados para Touro, Escorpião e Balança no que diz respeito ao dinheiro. Dizem que há bastante dinheiro a caminho para estes três signos. E eu sei que hoje há dinheiro a caminho de alguém. Pelo menos 21 mil euros em cartão. Hoje é prémio garantido. Ou ganha 21 mil euros, ou ganha 21 mil e 1 euro, ou 21 mil e 2 euros, ou 21.003 euros. Portanto, se participou, está apto para receber uma chamada de Renato Duarte. Se ainda não participou, vai a tempo de enviar um SMS com a palavra VENCER para o 68900. Depois, uma parte muito importante, a partir das 3 da tarde, telefone com som para atender e para poder ganhar então esta quantia que já vai fazer bastante diferença para este verão. Aí vai, vai.
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0: A Marisa na Rádio Comercial, em casa, no carro, em todo lado. E o que está a chegar são as notícias logo depois disto.
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0: Vamos lá então às notícias, mais uma edição da Ana Lucas. Olá, boa tarde, Ana.
6: Boa tarde. O Presidente da Câmara de Lisboa diz que as buscas de hoje da Polícia Judiciária ligadas ao acidente do elevador da Glória são bem-vindas. Em declarações à CMTV, Carlos Moedas defendeu que apurar a verdade é essencial por respeito às vítimas.
7: Este trabalho é essencial, nós temos que apurar toda a verdade, por respeito a todos aqueles que faleceram, a todos aqueles, esta tragédia que aconteceu à nossa cidade, e portanto esta investigação é bem-vinda, ela é crucial. Como sabe, nós lançámos aquilo que foi uma auditoria interna na Carris. Eu também quis que a Carris, e pedi isso à Carris, fazer uma auditoria externa que também está em curso. Depois há todo o relatório do governo com o chamado GPIAF, que sairá, penso eu, segundo as datas que nos foram indicadas, em setembro.
6: 16 pessoas morreram no descarrilamento do elevador da Glória em Lisboa em setembro passado. É também alvo de buscas a empresa que estava responsável pela manutenção do elevador já à data do acidente. A rede nacional de farmácias tem um peso económico equivalente ao da Alto Europa. É um dos dados revelados pelo estudo do valor da rede de farmácias em Portugal. Pedro Brinca, um dos investigadores responsáveis, explica esta equivalência.
8: Nós estamos a falar de uma rede nacional de farmácias que, em termos de criação de riqueza, é comparável aos volumes criados pela Alta Europa, em termos de volume de negócios. Não é? Ou seja, estamos a falar de valores muito substanciais. Com uma grande vantagem relativamente à Alta Europa, que em termos de emprego, sustenta muito mais emprego. Estamos a falar de mais de 50 mil pessoas que, em toda a cadeia de valor das farmácias, ou da Rede Nacional de Farmácias, cujos empregos são sustentados por este tipo de atividade.
6: Outra das fontes de poupança é a renovação de receitas para doentes crónicos que, assim, não precisam de ir ao hospital. A economia portuguesa cresceu 2,3% no primeiro trimestre em relação ao mesmo período do ano passado, no entanto, estagnou em relação ao desempenho dos últimos três meses do ano passado.
0: Muito obrigada, Ana, e até já.
6: Até já.
0: Por aqui, quase que passam um minuto depois das duas da tarde e está tudo a postos para arrancarmos novos 40 minutos de música seguida. Agora com quem? Com a Gracie Abrams.

a seguida, boa viagem e boa sexta-feira. Seguimos viagem juntos com a número 1 do TNT, todos no top, Risk It All, de Bruno Mars, que pela quarta semana consecutiva continua a ser a mais votada por si em radiocomercial.pt. Vamos lá ver se repete neste domingo, das 6 às 8, há sempre TNT, todos no top.

0: Martin Clark com Love Generation a tocar na Rádio Comercial. Boa viagem. A melhor música toca sempre na Rádio Comercial e a melhor jornalista de investigação do mundo é portuguesa e chama-se Mariana Vanzeler. Ontem ganhou 7 Emmys pela 5ª temporada de Na Rota do Tráfico, a série documental da National Geographic dedicada à investigação de mercados ilegais e redes criminosas em diferentes partes do mundo. A nossa Mariana Vanzeler ganhou 7 Emmys. Muitos parabéns, que grande orgulho. Já a seguir, vamos continuar com a melhor música sempre com o Alex Warren.
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0: E praticamente um mês antes, os Evanescence sobem ao palco do Mel Arena no dia 4 de outubro. Se quiser começar já a treinar, já a seguir, toca My Mortal.
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0: 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Antes de voltarmos aos novos 40 minutos de música seguida, vamos agora atualizar mais uma vez toda a informação com a Ana Lucas. Olá, boa tarde, Ana.
1: Boa tarde. O Primeiro-Ministro Luís Montenegro está a esta hora a apresentar a nova prestação social única. Há instantes falou de justiça social, um tema para atualizar na próxima hora. Já foram reforçados com agentes os postos de controlo de fronteira nos aeroportos portugueses. Serão a mais 48 agentes durante junho e outros 300 em julho. Assim explicou ao início desta tarde o Ministro da Administração Interna, Luís Neves.
2: Hoje já ocorreram 22 pessoas aqui, que é excelente para as posições, e durante os próximos dias ocorrerão mais meios. Portanto, nesta primeira fase serão 48 profissionais que aqui serão colocados e que serão uma ajuda fundamental para o desenvolvimento positivo desta operação.
1: O Ministro das Infraestruturas e Habitação, Miguel Pinto Luz, diz que já houve uma redução para metade do tempo de espera.
3: É um sistema que a Europa está a aprender, toda a Europa está a aprender, e portanto nós atingimos agora um ponto em que podemos afirmar com otimismo aquilo que vai melhorar e dizer-vos os números que hoje temos, hoje de manhã, no pico da manhã, 50% menos do tempo de espera em fila.
1: Os ministros Miguel Pinto Luz e Luís Neves no aeroporto de Lisboa. A Rede Nacional de Farmácias tem um peso económico equivalente ao da Auto-Europa. É um dos dados revelados pelo estudo do valor da rede de farmácias em Portugal. Pedro Brinca, um dos investigadores responsáveis, explica esta equivalência.
4: Nós estamos a falar de uma rede nacional de farmácias que, em termos de criação de riqueza, é comparável aos volumes criados pela Auto-Europa, em termos de volume de negócios. Não é? Ou seja, estamos a falar de valores muito substanciais. Com uma grande vantagem relativamente à Europa, que em termos de emprego, sustenta muito mais emprego. Estamos a falar de mais de 50 mil pessoas que, em toda a cadeia de valor das farmácias, ou da Rede Nacional de Farmácias, cujos empregos que são sustentados por este tipo de atividade.
1: Outra das fontes de poupança é a renovação de receitas para doentes crónicos, que assim não precisam de ir ao hospital.
0: Muito obrigada, Ana, e bom fim de semana.
1: Bom fim de semana.
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0: Estamos lá então, quase 3 em ponto, todas as condições reunidas para voltarmos à melhor música sempre. Novos 40 minutos de música seguida, com quem? Com a Ana Moura, com o Teddy Swims, com a Rihanna e com mais quem? Com o Luís Capaldi. Que dá aqui o pontapé de saída destes novos 40 minutos de música seguida com esta Stay Love, em casa, no carro, em todo lado.

A Rihanna na Rádio Comercial, em 40 minutos de música seguida. Daqui a pouco a Olivia Rodrigo, dois nomes que já pisaram os palcos portugueses e que certamente já exploraram um pouco do nosso país. Mas não sei se tanto quanto Dua Lipa, que decidiu colocar dois sítios em Portugal na lista dos seus locais favoritos do mundo. Quer saber quais são? Eu digo. Então, primeiro que tudo, aparece a Amor Records, em Lisboa, uma loja situada em Santa Apolónia, que é conhecida pela seleção de discos de música portuguesa europeia das décadas de 60, 70, 80 e 90. E também, no Porto, a recomendação cai sobre a Livraria Lelo, a Dua Lipa, que diz que a escadaria de madeira, os vitrais e o facto de o espaço funcionar também como editora, tornou-se então num dos seus locais favoritos do mundo.

0: na Rádio Comercial, chama-se A Sorte. Carlão, que já foi um dos nossos convidados do Camarim, esteve à conversa com Joana Azevedo, mas o episódio novo desta semana coloca Vera Fernandes à conversa com Marisa Liz.
1: Eu acho que a roupa que me define, se eu tivesse uma, são umas jardineiras. É a roupa que mais me define. Porque não paro quieta. As jardineiras já para fazer tudo, tem montes de bolsos para guardar coisas. Eu acho que as jardineiras foi das melhores invenções.
2: Eu também acho.
1: Que se teve. E eu não sei porque é que não há jardineiras por todo lado.
0: Nunca pensei ouvir Marisa Liz a fazer uma ode às jardineiras, mas da Marisa Liz tudo é possível. O episódio está disponível no Rail, bem como todos os episódios para trás do Camarim. Já a seguir, os One Direction. Boa viagem.
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0: Carlos, One Direction na Rádio Comercial, em casa, no carro, em todo lado. Já a seguir as Anthrax e também os Kalema com A Nossa Vez. E agora é a minha vez de lhe dizer adeus e bom fim de semana. Voltamos a encontrar-nos à mesma hora na próxima semana, já com Carolina Torres. Isto porque ela veio de férias ontem, mas hoje já se pôs já a andar. Mas para a semana acho que posso garantir isto, acho que posso falar por ela, que ela vai estar cá de segunda à sexta-feira para lhe fazer companhia. Já a seguir, olha, quem também não está é o Diogo Beja, mas o Já Se Faz Tarde faz-se da mesma com a Joana Azevedo e com a melhor música sempre. Continuo ligado à Rádio Comercial e bom fim de semana para si.
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0: O Escalema na Rádio Comercial, a nossa vez, e agora é a vez do Miguel Laia, que vai estar connosco para dar as notícias nesta tarde de sexta-feira. Boa tarde.
1: Boa tarde. O Conselho de Ministros aprovou hoje o diploma que cria a prestação social única. O Primeiro-Ministro diz que o objetivo é garantir justiça social. Luís Montenegro garantiu que ninguém vai ficar prejudicado.
2: Não vai, portanto, prejudicar ninguém face à sua situação atual. Não vale a pena andarem à procura, porque não há aqui nenhum corte de nenhuma garantia do Estado. A única área onde poderá haver alguma perda é relativamente àqueles que estão a prevaricar.
1: A medida junta 13 prestações sociais, entre elas o RSI. Os beneficiários terão de fazer trabalho social. A prestação da casa vai subir em junho para todas as taxas variáveis, sejam a 3, 6 ou 12 meses. É o que mostram dados da Deco Proteste para um financiamento de 150 mil euros a 30 anos, com um spread de 1%. Dão mais 60 euros para a prestação a 12 meses, 33 para a de 6 meses e 17 euros para a de 3 meses. Começou hoje o reforço de agentes nos postos de controlo de fronteira dos aeroportos portugueses. Serão mais 48 agentes durante este mês de junho e outros 300 em julho. Confirmação feita pelo Ministro da Administração Interna, Luís Neves.
3: Hoje já ocorreram 22 pessoas aqui, que é excelente para as posições, e durante os próximos dias ocorrerão mais meios. Portanto, nesta primeira fase, serão 48 profissionais que aqui serão colocados e que serão uma ajuda fundamental para o desenvolvimento positivo desta operação.
1: Já o Ministro das Infraestruturas e da Habitação, Miguel Pinto Luz, diz que houve uma redução para metade do tempo de espera. A União Europeia desbloqueou hoje 16,4 mil milhões de euros para a Hungria. O valor foi anunciado pela Presidente da Comissão Europeia depois de um encontro com o novo Primeiro-Ministro da Hungria.
0: Obrigada, Miguel. Faltam 3 minutos e meio para as 4. Está quase a começar. O Já Se Faz Tarde é depois disto.
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2: Quem vai treinar depois de uma semana de trabalho tem todo o meu respeito. Eu sou a Joana Azevedo, estou aqui no Já Se Faz Tarde, hoje sem o Diogo Beja, que está de férias, até às 7, com a melhor música sempre para o regresso a casa. E já se pode dizer, bom fim de semana, para começar Dermot Kennedy.

0: Damiana Davi na Rádio Comercial. São 4h20. Praticamente faltam 1 segundo. Agora sim, são 4h20. Boa tarde, vou regressar a casa. Hoje, quem atendeu o telefone do Show Me The Money foi a Olga de Pombal.
1: Estou sim?
2: Estou sim, boa tarde.
1: Boa tarde.
2: Boa tarde, aqui fala Renato Duarte. Com quem é que eu estou a falar?
1: Com Olga.
2: Olá, Olga. Olga quê?
1: Olga Okulola.
2: Olga Okulola, é isto?
1: Exatamente.
2: Muito bem. A Olga está a falar comigo de onde?
1: De Pombala.
2: Pombala. E já percebeu porque é que eu lhe estou a ligar, Olga?
1: Sim.
2: A sério?
1: É por causa do concurso Show Me The Money.
2: Show Me The Money.

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3: Para mais, Olga! Bem, que sortuda, que pessoa de sorte. A sua cor favorita é verde.
4: Obrigada.
3: Deu-lhe aqui muito dinheiro, mas está muito feliz, não é? Vai ter aqui um belíssimo...
4: Muito contente. Já participo em vários concursos, nunca, nunca ganhei nada.
3: É daquelas que nunca ganha nada, é como eu também. Mas pronto, mas fico contente de lhe dar assim estes 21.003 euros e acertou no jackpot. Que pessoa de sorte. Beijinho, Olga. Muito obrigado pela sua participação.
4: Obrigada.
3: E muitos parabéns. Aproveite.
4: Obrigada, Renato.
5: Grande Olga de Pombal ganhou 21.003 euros em cartão no Show Me the Money. E com o sorteio de hoje despedimos das caixas coloridas, mas atenção, porque há momentos que toda a gente reconhece e o momento mais icónico pode voltar. Pode voltar, é só o que eu tenho a dizer. Fique atento porque há novidades a chegar. Por agora fica a saber que o próximo sorteio do Show Me the Money é no dia 19 de junho e o prémio é de 40 mil euros. Garanta já a sua participação e envie um SMS com a palavra VENCER para o número 68900. O custo da participação é de 1,5 euro mais IVA. Bom rir essa casa com a Rádio Comercial. Bom fim de semana.

0: fase. Obrigado pelo desastre. Mas os rumores são verdade e eu já não estou sozinha.
1: Ninguém está sozinha no trânsito, como vamos precisar perceber. 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E esta tarde é com Arsénio Coelho. Boa tarde.
2: Olá Joana, boa tarde. Início desta hora de ponta com a um cortada entre Santa Maria da Feira e Estarraja, sentido Porto-Lisboa, devido a um caminhão que se incendiou esta tarde. Segundo a GNR, a um deverá reabrir ao trânsito dentro de meia hora. Ainda não há um acidente em Coimbra a condicionar o sentido a Lisboa-Porto. No Porto há também lentidão na A1 a partir de Coimbrões até às Antas, sentido inverso de Bonjoia para a 13 de Francos para a Ponta Rábida e da Ponte Leste até à VCI. Em Lisboa temos de informação linha verde de dois acidentes na segunda circular junto às Torres de Lisboa, um em cada sentido, o trânsito lento entre a área comercial e o relógio nos dois sentidos, acidente também na Cril, na Pontinha, o trânsito parado nos túneis de Benfica, a Ponte 25 de Abril em Sete Rios para Almada, a 5 em Caselas para a Ponte e Moreiras e acidente também no IC19 em Pinamanique a causar demora na Damaia. Para troca de informações, 820-2010 é nacional e é grátis.
1: Já é sexta-feira mesmo, não é? Sexta-feira. Obrigada, Arsénio. Até já. 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A seguir, o Justin Bieber na comercial.
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0: Justin Bieber na Rádio Comercial com Ghost. Bom fim de semana. Hoje o Já Se Faz Tarde é só comigo. O Diogo Beja está de férias.
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2: Para quem fizer pádel, é pádel que se diz ou pádel? Eu confundo os dois.
3: É pádel?
2: É pádel ou pádel? Não, pádel. Pádel é aquele que se está em cima de uma prancha.
3: Esse não é pádel?
2: Esse é que é pádel.
3: Eu acho que esse é pádel.
2: Estás a ver? Não sou a única a confundir.
3: Ah, então a primeira noite é definir nomes para coisas. Fazemos essa noite e depois a seguir partimos.
2: Pronto, mas tanto um como para o outro, não me convidei. Não pode.
0: 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Mas vai aparecendo aqui pelos jingles. A seguir na Comercial, Miley Cyrus.
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0: Bom fim de semana, faltam 2 minutos para as 5, a seguir a Taylor Swift. Mais à frente vamos saber como é o verão perfeito para as crianças, mas para já, as notícias na Rádio Comercial com o Miguel Laia. Boa tarde.
1: Boa tarde. Donald Trump diz que vai tomar hoje uma decisão final sobre o acordo de paz com o Irão. O presidente dos Estados Unidos revelou que iria ter uma reunião na Casa Branca e definiu desde já as condições para um entendimento. Inclui o Irão aceitar nunca ter uma arma nuclear e reabrir o Estreito de Hormuz sem portagens. O Conselho de Ministros aprovou hoje o diploma que cria a prestação social única. Os beneficiários terão de fazer trabalho social. A ministra do Trabalho, Maria do Rosário Palma Ramalho, deu esta tarde mais detalhes.
2: E estas atividades podem ser prestadas a entidades públicas, podem ser prestadas a entidades da economia social, portanto, a entidades da área do setor social e solidário, que seja até 15 horas por semana. Pode ser uma coisa muito pontual, pode ser um apoio numa atividade da Câmara, pode ser num festival, pode ser numa limpeza.
1: A medida junta 13 prestações sociais, entre elas o RS. O ministro da Economia considera que os portugueses estão a viver melhor apesar do aumento da inflação. Manuel Castro Almeida destaca o aumento de rendimentos nos últimos anos. O Instituto Nacional de Estatística apontou hoje para uma estabilização da taxa de inflação nos 3,3% em maio. José Mourinho assinou um contrato de 3 temporadas para se tornar o novo treinador do Real Madrid. Só será, no entanto, apresentado depois das eleições no clube merengue, marcadas para 7 de junho. A notícia está a ser avançada em Inglaterra. O Benfica irá receber 15 milhões de euros de compensação pela saída do técnico de 63 anos. Mourinho terá assinado o contrato na semana passada, mas o clube encarnado não terá sido informado.
0: Obrigada, Miguel. Tudo bem? Pronto.
1: É assim,
0: apanhou-me de surpresa também.
1: Exato.
0: Até já. Até agora vamos saber do trânsito. 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A3 e de Francos até Coimbrões, Avenida AEP com demora nos dois sentidos, em Lisboa, acidente na Cril, na Pontinha, Algesta que vem, segunda circular com fila entre Benfica e o Relógio, nos dois sentidos, e na Ponte 25 de Abril, a fila para em Campolide para Almada, há 5 desde Caselas. No IC19 há filas da Damaia até ao Palácio. 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Ainda estou a pensar na notícia. A seguir na Rádio Comercial, a Taylor Swift.
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2: Na piscina.
3: Olha, percebo. É razoável.
2: Três viagens de carro. Vá lá.
3: Eu achei que era mais, por acaso.
2: Não, eu achei que era menos. Eles não gostam nada de viagens de carro.
3: Eu adorava, por acaso.
2: Adorava. Eu não gostava. O meu filho também não gosta.
3: Pronto, então se calhar sou eu que sou diferente.
2: Pronto, ou eu.
3: Exato.
2: Cinco idas à praia. Só.
3: Muito mais, claro. No verão, então.
2: Cinco. Mais de 8 horas de brincadeira por dia. Claro, faz sentido. 3 idas a parques de diversão. Pesadelo.
3: Mas quais? Aqueles tipo feiras populares?
2: Deve ser feiras populares, com piscina, aquelas piscinas com escorregas malucos.
3: Sim,
2: deve ser também isso.
3: Isso era muito fixe.
2: Exato. 5 brinquedos novos para o verão.
3: Ok.
2: E 91% dos pais dizem que querem fazer do próximo verão um verão para lembrar para sempre. Isto é bonito. E o que é que as crianças mais querem, no fundo, resumindo e concluindo? Querem brincar. E é isso que
3: eu acho que neste
2: que eles
3: momento,
2: devem fazer.
3: O que eles querem é os cromos das cadernetas.
2: É isso, brincar e cromos das cadernetas. Na minha casa há cromos por todo lado.
3: Completamente. Eu não tenho crianças e vejo cromos em todo lado. Até eu estou com vontade de voltar a fazer a caderneta.
2: E aquilo que eles fazem agora de virar, de bater no chão
3: sim,
2: e virar os cromos ao contrário.
3: Mandar bafos,
2: é isso.
3: Eu acho a Filipa Galcão teve-me a explicar porque o filho dela faz. Eu não conhecia este conceito.
2: É novo
3: para mim. Na minha altura não se fazia isto.
2: Nem
3: já posso dizer isto, não já tenho 27.
2: Ouvi isto da pior maneira possível.
3: Exato.
2: Foi lá em casa com aquele barulhão que faz no chão.
3: Faz muito barulho.
2: Faz muito barulho, é horrível.
3: Isto aqui é incomodativo, tenho que pensar nos mais velhos.
2: Eles sabem virar com a mão normalmente.
3: Ou então trocar só, tipo, olha, tenho eles. Tens o Cristiano? Não, então adeus.
2: Enfim, são as nossas perlasitas, no bom sentido, claro.

0: Rosalía, na Rádio Comercial, em relação ao bafo ou bafos, aquela técnica de virar os cromos, que os miúdos andam loucos com isso.
1: Estão na berra.
0: Sim, parece que sim. Recebi aqui uma mensagem de um ouvinte da Rádio Comercial, o Carlos.
2: Ah, espera aí.
0: Não está a dar, né? Não está a dar.
1: O Carlos não quer falar. Carlos, fala connosco.
2: Carlos.
3: Vamos ouvir do início. Joana, fazia-se isso com as caixas de fósforos na altura, aquelas de abrir, cortava-se, aquilo tinha fotografias e fazia-se isso do bafo e da virar, que era para ver quem é que quando se virava ficávamos com elas, para ganhar mais das outras pessoas.
1: Okay.
3: Que era com as caixinhas de fósforos.
0: Eu nunca fiz isto.
1: Eu também não.
0: Cheguei agora à conclusão que se calhar não tive infância.
1: Se calhar.
0: E vou deprimir, está bem? Com licença.

0: Bruno Mars na Rádio Comercial, antes do trânsito que vem já aí.
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1: São 6:50, vamos atualizar as informações de trânsito na comercial com a Benacar. E com Arsénio Coelho, boa tarde mais uma vez.
2: Boa tarde. E com o acidente no final da Ponte Vasco da Gama, junto às portagens Lisboa-Montijo, o trânsito já lento da Cala de Zamora até às portagens da Ponte Vasco da Gama. Acidente também na Cril, nas Patameiras Pontinha, o trânsito parado desde Alfragide até à Pontinha, a segunda circular da área comercial até às Galvanas, sentido inverso do relógio até que a luz no IC19. A Ponte 25 de Abril em Sete Rios para Almada, acessos muito preenchidos. A 5 em Miraflores para a Ponte 25 de Abril. Acidentes em Coimbra, na A1, quilómetro 193, sentido Lisboa-Porto. A A1 que já foi reaberta em Santa Maria da Feira, sentido Porto-Lisboa. Depois, no Porto, há também lentidão, precisamente na A1, a partir de Coimbrões até às Antas, sentido inverso, em Oliveira do Douro até à A3 e depois da Perlada para a Ponta Rábida e A3 de Águas Santas também para a VCI. Para a troca de informações, 800-2020-10. Joana.
1: Obrigada. 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Segue o Fernando Daniel e depois vamos ouvir os mais pequenos a falarem sobre desporto.

bom fim de semana. Agora o Eu É Que Sei, as perguntas da Tecas, a edição de Mário Rui e as respostas das crianças do Colégio Helen Keller, em Lisboa. A pergunta é: qual é o desporto mais difícil do mundo?

0: Eu sei.
1: Qual é que é o desporto mais difícil do mundo?
2: Para mim é patinagem.
1: Porquê? Porque não sabes andar de patins?
2: Eu estou treinando, mas às vezes eu ainda...
1: Desequilibras-te?
2: Muito. Acho que é natação sincronizada.
1: Ah, pois, porque tens de estar igualzinho à outra pessoa.
2: Sim, não é? Tens de esticar os pés na água.
1: E para ti?
3: Karate Maga.
1: Ok, tu estás aí nas artes marciais. Então, jiu-jitsu é mais fácil do que Krav Maga?
3: Sim, eu andava no Krav Maga, saí porque era muito difícil. Okay. Muito a sério.
1: Pronto, e o jiu-jitsu está a ser mais fácil para ti?
3: Sim.
1: Boa.
4: Para mim, a coisa mais difícil é natação.
1: Natação? Porquê?
4: Porque não sei.
1: Não sabes nadar ainda?
4: Eu gosto, mas não gosto assim tanto.
1: Okay.
5: O desporto que eu acho mais difícil, como é que chama-se? Mas é só na América.
1: Balão americano?
5: Não. Às vezes umas pessoas põem um fato assim, nós voamos.
1: É um desporto que envolve voar? Que só há nos Estados Unidos?
5: Como é que chama-se? Mas é super difícil.
2: Yata, nós temos bué medo quando estamos a voar. Parece que nós estamos a cair.
5: Nós vamos numa velocidade.
1: Mas eu não sei que desporto é esse. Isso passa-se onde? Tipo, no campo, na água, no mar?
5: Pode ser em montanhas. É mais fácil em montanhas, porque assim consegues voar melhor.
1: Okay.
5: E vais muito depressa.
1: Okay.
5: Até há pessoas que vão em estagens por túneis.
1: Bem, eu agora fiquei intrigada. Tenho que descobrir que desporto é esse. Vocês todos sabem que desporto é que ele está a falar? De voar?
5: Sim.
1: Hein?
5: Okay. É verdade, é super difícil. Ultra. Tipo, se eu tipo, olhasse para baixo da montanha...
6: Deve ser o desporto do super-homem, não é? Super-homenismo. Deve ser uma coisa assim do género. O Eu É Que Sei está disponível no Rayo e a melhor música da comercial também. Margarida agora com Só a Mim. Bom fim de semana, bom regresso a casa.

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0: quando pensar, ah, sinto-me velho, não me apetece fazer nada, já não tenho idade para isto, penso nos Rolling Stones. Eles aí estão, com música nova, sim, é verdade. Chama-se In the Stars. A caminho das 6, vamos saber das notícias na Rádio Comercial. Edição com o Miguel Laia. Boa tarde.
1: Boa tarde. Regressaram hoje à França os dois irmãos encontrados abandonados em Alcácer do Sal. O Tribunal de Setúbal diz que as crianças ficarão aos cuidados dos serviços de apoio social de Colmar, onde viviam com a mãe. A medida estará em vigor até que as autoridades determinem um familiar que esteja apto para as receber. Portugal pode suspender de forma parcial o registro de dados biométricos, quando necessário, até setembro. A confirmação foi dada hoje pela Comissão Europeia depois do pedido de Portugal, na sequência dos atrasos nos controlos. O ministro das Infraestruturas e Habitação, Miguel Pinto Luz, revelou hoje que o tempo de espera no aeroporto de Lisboa caiu para a metade.
2: É um sistema que a Europa está a aprender, toda a Europa está a aprender e, portanto, nós atingimos agora um ponto em que podemos afirmar com otimismo aquilo que vai melhorar e dizer-vos, os números que hoje temos, hoje de manhã, no pico da manhã, 50% menos do tempo de espera em fila.
1: A partir de hoje haverá mais agentes nos aeroportos. O ministro da Economia considera que os portugueses estão a viver melhor, apesar do aumento da inflação. Manuel Castro Almeida destaca o aumento de rendimentos nos últimos anos. O Instituto Nacional de Estatística apontou hoje para uma estabilização da taxa de inflação nos 3,3% em maio. Há entendimento político para um acordo de paz entre Estados Unidos e Irão. Confirmação feita à agência Reuters por fonte diplomática de Teherão. Donald Trump confirmou que iria tomar uma decisão sobre o conflito nas próximas horas. José Mourinho assinou um contrato de 3 temporadas para se tornar o novo treinador do Real Madrid. Só será, no entanto, apresentado depois das eleições no clube Merengue, marcadas para 7 de junho. A notícia está a ser avançada em Inglaterra.
0: São as notícias que marcam esta sexta-feira. Obrigada, Miguel Laia. Até já. 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Para já, um acidente na Ponte Vaz da Gama, junto às portagens, trânsito lento no sentido Lisboa-Montijo. Ponte 25 de Abril, com filas em 7 Rios para Almada, A5 em Caselas para a Ponte, segunda circular com demora de Benfica até às Calvanas, sentido inverso do relógio até Queluz, no IC19. No Porto, lentidão na A1, de Coimbrões até às Antas, na VCI, sentido inverso, fila do Freixo até A3 e da Via Norte até Coimbrões, e na A3, há trânsito demorado de Águas Santas para a VCI. 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Mais à frente, a Adivinha. Mas atenção, que em relação ao Eu É Que Sei, os miúdos falaram de um desporto que era vestir um fato e voarem, atirarem-se das montanhas e não sei o quê. E existe. O desporto chama-se Wingsuit Flying. Pronto, estamos sempre a aprender. Não conhecia e os miúdos é que sabem realmente.
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0: cantado aí
1: no carro, em casa, no carro, em todo lado. Esta música com a mesma entrega que o Lori aqui no estúdio.
2: E agora no final também.
1: Eu estava a dar tudo, sim, no final eu também. Eu também puxei por mim. Porque esta música puxa por nós.
2: Puxa.
1: Não é?
2: E adivinha, puxa por nós, Joana.
1: Então não. De acordo com um inquérito recente, há uma coisa que faz com que um quarto de hotel pareça imediatamente mais requintado, sofisticado, chique. O quê? O WhatsApp da Rádio Comercial é o 910033759. O que é que dá aquele toque de sofisticação a um quarto de hotel?
2: Eu vou dizer umas almofadas de veludo. Assim, eu acho que dá. Um apontamento de veludo.
1: Um apontamento de veludo.
2: Dá logo ali um up à coisa, não é?
1: Sim, um apontamento de. É capaz.
2: Não é? Pode ter uma
1: eu
2: cara...
1: não sou grande fã de veludo. Faz-me.
2: Pois, tu não gostas muito.
1: Não
2: pois
1: consigo
2: é.
1: Tocar.
2: Mas é bonito de ver, não é?
1: Mas é bonito. É bonito.
2: Pode ter uma carpete dos anos 90.
1: Ui, estou aqui de carpete dos anos 90.
2: Mas se tiver uma almofada de veludo. Está fixe.
1: Está bem.
2: Está bom.
1: Está perdoado.
2: Já é 5 estrelas.
1: Está bem. Sei, é um bom
2: sentido.
1: Palpite. Estou à espera dos outros, pronto. Dos ouvintes da Rádio Comercial. Podem então enviar 910033759.

0: Na Rádio Comercial, com chuva de amor. Sim, se houver chuva, que seja de amor.
1: Claro.
0: Aí pode chover torrencialmente.
1: Todos os dias. Não queremos o sol.
0: Exato. Vamos à adivinha. Que hoje é esta. De acordo com um inquérito recente, há uma coisa que faz com que um quarto de hotel pareça imediatamente requintado. O que é? Muitas mensagens no WhatsApp da Rádio Comercial, as pessoas responderam muito. E então o que é que dizem? Olha, dizem, por exemplo, uma garrafa de champanhe.
1: Ah, é verdade.
0: E dois copos.
1: Dá logo um epa à coisa, dá.
0: Diz o Arthur e diz muita gente, não é só o Arthur. Sim. Muita gente disse, os champanhes, espumante, à espera. Assim, chinelos de qualidade e não aqueles que parecem de papel.
1: Sim, com uma sala um bocadinho mais alta.
0: Sim.
1: Faz logo a diferença, é
0: o
1: verdade.
0: O chinelo é bom. Perfume no quarto.
1: Ok, mas um perfume de
0: não,
1: de
0: deve
1: quarto,
0: ser, ou... não, deve ser aquele de, aqueles aromas.
1: Aromas, sim, isso é verdade. Quando
0: sim.
1: é bom, então assim,
0: quando é bom.
1: Amadeirado.
0: Quando cheira bem,
1: dá logo ali uma coisa.
0: Tu chegas e cheira bem.
1: É,
0: é bom, é. Ramo de flores.
1: Nunca me aconteceu.
0: Voucher mas... para spa, garrafa de champanhe, balde de gelo, bombons, minibar recheado. Esta pessoa sabe do que fala.
1: Esta pessoa tem tempo.
0: Esta pessoa
1: tudo.
0: Já esteve neste quarto hotel.
1: Sim, e sabe qual é que é.
0: E foi feliz.
1: Partir qual é que é o quarto, nós
0: sim.
1: queremos ir também.
0: Queremos saber que quarto hotel, que hotel
1: exatamente.
0: É este.
1: Queremos lá estar.
0: Gostei muito deste palpite também. Banheira no meio do quarto.
1: Isto é verdade.
0: Não é?
1: Isto, olha, eu até diria que esta é que é a resposta. Esta é que é a resposta.
0: Eu acho que se fossem, não, eu acho que se fosse um inquérito feito a portugueses, seria este.
1: Totalmente.
0: Banheira é? Pessoa, no meio do quarto.
1: Uma pessoa vai ali ao Douro e vê imensas estas banheiras no meio do quarto e eu penso logo, este hotel é bom.
0: Exatamente. Beatriz Vilela, muito bem.
1: É verdade.
0: Este inquérito não é português.
1: Não, pois, então não pode ser.
0: Só seria esta a resposta. Ter o nome na TV. Agora já é mais comum, mas na altura, quando começou a existir sim. isso, nós achávamos super importante.
1: Mas eu não tinha isso durante muito tempo, porque não, pronto, comecei a viajar há pouco tempo, não é? Uma pessoa é adulta sim. há pouco tempo. Mas no outro dia fomos à Disney, tínhamos um nome na televisão. Pois. Eu achei, olha, achei um conceito.
0: Achamos-nos sempre importantíssimo.
1: Dizer lá, a família é que eu sou eu.
0: Ai, toda a gente sabe o meu nome.
1: Sim, é exatamente. Como é que eles sabem? Ah, espera, eu tive que dar o meu cartão de cidadão, é verdade.
0: Sim. Ter uma vista excelente.
1: Ah, sim.
0: Ter um bom quadro e boa arte no quarto, é verdade.
1: É. Porque isto é muito nicho e por ser nicho
0: é
1: dá logo ali um luxo, não é?
0: Marca logo ali uma grande diferença.
1: Uhum.
0: O quarto ter piscina privada, bom, isso já estamos aqui no luxo.
1: Isso é luxo, luxo mesmo.
0: Já é mesmo luxo. E exato. Mais?
2: Olá, Joaninha. Eu sou a Maria João, da Quinta do Conde. E o meu palpite vai para aquelas poltronas muito bonitas. Que dá, não sei, dá aquele retoque, aquele toquezinho especial, chiquíssimo, eu acho. Obrigada, beijinhos para todos, bom fim de semana.
1: Claro.
0: Bom fim de semana. E agora, a opinião de quem sabe?
3: Olá, Rádio Comercial, de quem fala o Paulo de Lisboa. Epá, essa é uma pergunta complicada. Eu trabalhei durante alguns anos no Hotel 5 Estrelas em Lisboa e posso dizer que se calhar o que faz alguma diferença e talvez... é aquelas welcome drinks que às vezes deixam em alguns quartos, a garrafa de champanhe, os morangos, de algum requinte. Beijo para vocês, bom programa.
0: Pois.
1: Ou então o pequenino pastel de nata. Eu gosto tanto
0: também,
1: quando tenho
0: também
1: um pequenino
0: é muito
1: pastel
0: comum agora,
1: de nata.
0: Não é?
1: É verdade.
0: O pastel de nata.
1: É.
0: Sim.
1: Eu sempre que tenho fico logo todo contente.
0: Qual é o teu palpite, Lori?
1: Olha, eu já fiz isto no passado, portanto, eu acho que é garrafas de champanhe no quarto e eu já disse que fui em lua de mel. Aliás, fiz isto com a Mariana que trabalha connosco, só para ter uma garrafa de champanhe no quarto, porque eu queria garantir que quando chegasse tinha luz no hotel. Portanto, eu acho que é isso. Eu acho que é
0: acho
1: garrafa
0: que é.
1: De champanhe.
0: Garrafa
1: sim.
0: de champanhe. Então, vamos lá ver se é ou não.
1: Estou com medo agora.
0: De acordo com um inquérito recente, há uma coisa que faz com que um quarto hotel pareça imediatamente requintado. O que é? Um roupão de banho.
1: Um roupão.
0: Aqueles coisas. Eu acho que isto foi feito nos Estados Unidos.
1: Eles gostam muito do roupão, não
0: eles
1: é?
0: Eles gostam muito e são um pouco exigentes.
1: Exato. Nossa, logo champanhe, assim, uma
0: exato.
1: Poltrona.
0: Champanhe, morangos.
1: Uma piscina no quarto, uma banheira no meio do quarto. E nós.
0: Sim,
1: um roupão, tá bom.
0: Um roupão.
1: Olha, nunca usei, acho eu.
0: Tá bem, pode ser. Lola Young na comercial.

0: O trânsito, bom fim de semana.
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20: Boa tarde, mantém-se o acidente no final da Ponte Vasco da Gama, Lisboa-Montijo, junto às portagens, um caminhão e três carros com feridos, o trânsito está parado de Sacavém até às portagens na Ponte Vasco da Gama, Lisboa-Montijo. A Ponte 25 de Abril em Sete Rios para a Margem Sul, acessos também muito preenchidos, há cinco em Caselas para a Ponte e Amoreiras, a segunda circular da área comercial até ao relógio e também no sentido inverso até o Eixo Norte-Sul, o IC19 do Estado Maior até ao Palácio em direção a Sintra, acril dos túneis de Benfica até Olival Basto, acidente no IC16 junto à área comercial da Amadora, sentido Pontinha Belas, na A1 há paragens de Alhandra até a Vila Franca devido a trabalhos, depois no Porto há lentidão na A1 a partir de Santo Ovídio e Coimbrões até às Antas, sentido inverso de A20 até à A3 e da Perlada para a Ponta Rábida, da Ponte Lessa para a AVCI e a A3 também de Águas Santas para a AVCI. Para a troca de informações, 800 20 20 10. Joana.
19: Obrigada, Arsénio. Beijinhos e bom fim de semana.
20: Bom fim de semana.
19: 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Já aqui volto para as despedidas.

0: Napa na Rádio Comercial, a música chama-se Deslocado. Depois das 7, Wilson Honrado, eu volto na segunda-feira às 4, mas antes, volto no domingo às 11 para o meu top 10 dos anos 90 e desta vez escolhi músicas com sotaque britânico, só músicas orelhudas e eu acho que vai gostar. Fica aqui uma amostra.
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0: Olá, boa sexta-feira e um ótimo fim de semana com a Rádio Comercial. Eu sou o Wilson Honrado, daqui a pouco há 9:40 minutos de música seguida. Começamos com o Benson Boone. Primeiro, vamos atualizar as notícias. A edição aqui na Comercial é do Miguel Lai. Olá, Miguel.
1: Olá, a circulação de comboios na linha de Cascais está interrompida nos dois sentidos, entre as estações de Cais do Sodré e Algés. A informação é avançada à Rádio Comercial por fonte da Infraestruturas de Portugal, em causa um incidente com um passageiro na estação de Cruz Quebrada. Uma mulher morreu hoje em Palmela, depois de ter esperado mais de uma hora por uma viatura médica de emergência. O Sindicato dos Técnicos de Emergência Pré-Hospitalar revela que nas últimas semanas tem recebido várias denúncias de atrasos no socorro. O presidente Rui Lázaro diz que tem havido viaturas inoperacionais devido à avaria que não são substituídas.
2: Perante qualquer avaria ou acidente, o INEM não dispõe no momento de viaturas de reserva porque elas estão em oficina para ser arranjadas ou para ser reparadas. Chegou-nos também ao conhecimento, apesar de não termos conseguido confirmar, que poderá ter havido uma indicação superior às oficinas para não arranjar nem consertar as ambulâncias. A confirmar se é grave e pode ter consequências como as que temos nos últimos dias, de atraso de navio de ambulâncias ou mesmo de ambulâncias várias horas inoperacionais, com as equipas lá paradas sem poderem acudir aos cidadãos porque não têm uma viatura disponível.
1: O sindicato diz que o INEM tem cerca de 40 viaturas sem oficina para reparação. Regressaram hoje à França os dois irmãos encontrados abandonados em Alcácer do Sal. O Tribunal de Setúbal diz que as crianças ficarão aos cuidados dos serviços de apoio social de Colmar, onde viviam com a mãe. A medida estará em vigor até que as autoridades determinem um familiar que esteja apto para as receber. Há entendimento político para um acordo de paz entre Estados Unidos e Irão. Confirmação feita à agência Reuters por fonte diplomática de Teherão. Donald Trump confirmou que iria tomar uma decisão sobre o conflito nas próximas horas.
0: Notícias na Comercial outra vez daqui a uma hora. 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Arsénio Coelho, boa tarde, como é que está tudo?
3: Acidente resolvido na ponte Vasco da Gama, trânsito ainda parado em Sacavém, praticamente até às portagens da ponte Vasco da Gama. A ponte 25 de Abril mantém-se em Sete Rios para a margem sul, acessos também muito preenchidos. Há 5 em Caselas para a ponte, a segunda circular entre a área comercial e o relógio nos dois sentidos. O IC19 do Estado Maior até ao Palácio. Na Crel há um acidente na saída para a A10 em Bucelas, sentido que é Luz Alverca. Mantém-se as paragens na A1 de Alhandra até Vila Franca devido a trabalhos. Depois no Porto há lentidão na A1 a partir de Coimbrões, Santo Ovídio até às Antas, na VCI sentido inverso da Ponte do Freixo até à A3 e depois da Via Norte até à Ponta Rábida e à EP com paragens em ambos os sentidos, pior em direção a Matosinhos. Para troca de informações 800 20 20 10, é nacional e é grátis. Wilson.
0: Obrigado, Arsénio. 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Olá, sou o Wilson Honrado. Neste início de fim de semana, fico para ouvir 40 minutos de música seguida com a Pink, o Sebastian Yatra, a Irina Barros, primeiro Benson Boone.

Três grandes talentos nesta música: David Guetta, Terry Swims e Tones and I, sendo que dois atuam em Portugal durante este verão. O David Guetta atua no dia 2 de agosto no Parque Papa Francisco com a Comercial. O Terry Swims faz a estreia em Portugal logo no Nós Alive no dia 11 de julho. Tudo sobre estes dois concertos em radiocomercial.pt. Bom fim de semana. Está a ouvir 40 minutos de música, a seguir agora Eminem e Rihanna. 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

0: Os vizinhos na comercial dizem que casar é para esquecer, no caso da Taylor Swift, nem por isso que ela vai mesmo casar. E o noivo da Taylor, o Travis Kelce, deu um like num post onde se discutia como ficaria o nome dela depois do casamento. Os fãs entraram em histeria. Taylor Kelce, Swift Kelce. Há quem diga que devia ser ele a mudar de nome, porque ela é muito mais famosa. Eu tenho que perguntar o que é que a nossa Marta Campos acha disto, que ela é a maior fã de Taylor Swift à face da Terra. Eu não tenho opinião.
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0: Bom fim de semana. Há Duncan Lawrence e Fletcher para ouvir aqui na Comercial a seguir.
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0: 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Vamos a caminho do fim de semana quente, com algumas nuvens no norte e centro do país. Amanhã, sábado, as máximas 23 no Porto, 28 em Lisboa, 31 em Faro. Mais quente, Évora e Beja vão ser as cidades mais quentes do país, com 36 graus de máxima. 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A seguir, Alex Warren, Fever Dream.
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0: Fever Dream, Alex Warren, a caminho do fim de semana na Comercial. Em menos de um minuto estamos de volta à melhor música sempre.
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0: Boa sexta-feira e um ótimo fim de semana com a comercial. Daqui a pouco o Luís Capaldi vai abrir novos 40 minutos de música seguida. Primeiro, o Miguel Laia. Atualiza as notícias aqui na comercial.
1: Boa noite. Já são conhecidas as medidas de coação da Operação Emergente que levou a Polícia Judiciária a fazer buscas ontem na região de Lisboa. Os quatro arguídos vão ficar em liberdade com termo de identidade e residência. Um quinto arguído já tinha sido libertado. Ficam ainda proibidos de contactarem entre si ou contactar com pessoas com cargos políticos ou autárquicos que possam estar ligados ao processo. Não podem também frequentar instalações autárquicas. Uma mulher morreu hoje em Palmela, depois de ter esperado mais de uma hora por uma viatura médica de emergência. O Sindicato dos Técnicos de Emergência Pré-Hospitalar revela que nas últimas semanas tem recebido várias denúncias de atrasos no socorro. O presidente Rui Lázaro diz que o cenário pode piorar.
2: É o reflexo já das medidas implementadas pelo seu presidente do INEM, mas que ainda pode piorar, uma vez que, nas palavras do próprio, mas também da senhora ministra, propõem-se a reduzir o número de ambulâncias em 100 com capacidade de transportar doentes. Isto quer dizer que, se já estamos a ter resultados negativos das medidas implementadas, com as que se prometem, com as que se avizinham, podemos ter resultados piores e mais vidas, infelizmente, podem ser a perder, mais casos como este podem acontecer.
1: Rui Lázaro diz que também tem havido viaturas do INEM inoperacionais devido à avaria que não são substituídas. A Carris vai ter serviços mínimos durante a greve geral da próxima quarta-feira. São várias as carreiras que vão ter serviços, 3 horas de manhã e 3 horas à tarde. Em particular, as que servem unidades de saúde e de ensino, decidiu hoje o Tribunal Arbitral. Foi restabelecida há cerca de meia hora a circulação de comboios na linha de Cascais. Esteve interrompida entre as estações de Caxias e Cais do Sodré, em causa um incidente com um passageiro na estação da Cruz Quebrada. Informação avançada à Rádio Comercial por fonte da Infraestruturas de Portugal.
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0: Aqui na Comercial, Luís Capaldi, Linkin Park, David Fonseca, Maroon 5, Damiano David, Justin Timberlake, Dua Lipa e Elisa e Tiago Nogueira, todos em 40 minutos de música seguida.

ouvir a comercial a caminho do fim de semana e se usa o Facebook, o Instagram ou o WhatsApp, tenho notícias para si. Agora, a rainha disto tudo, Dua Lipa na comercial.

0: A Elisa e o Tiago Nogueira na Comercial, a melhor música e os melhores podcasts sempre. Olá, eu sou o Wilson Honrado. Parece que a Meta vai cobrar por funcionalidades extra no Facebook, Instagram e WhatsApp em versões premium. Quem pagar a mensalidade vai ter extras como stories mais longos, temas exclusivos e mais opções de personalização. Isto agora, até o WhatsApp parece um carro, vem com extras e tudo. Isso está no seu carro, olha, conduza com precaução. Bom fim de semana, a seguir o Ed Sheeran.
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0: Bom fim de semana com a Comercial e a melhor música sempre. Sabe quem é o artista que tem uma rua com o seu nome em Las Vegas? Meu Deus, isto é do mais chique que pode haver. Bruno Mars a seguir na Comercial.
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0: a ouvir o comercial, a melhor música e os melhores podcasts sempre. Eu sou o Wilson Honrado. Há pouco falei do Bruno Mars, tem uma rua com o seu nome em Las Vegas. E eu também tenho uma. Chama-se Travessa do Honrado e é na Ericeira. Pelo menos é o que dizem aqui os ouvintes da comercial, que até mandaram fotos. Muito obrigado, Ericeira. Não, estou a brincar. A rua não tem nada a ver comigo, mas não deixa de ser curioso. Travessa do Honrado na Ericeira. Grande abraço para a Ericeira e para todos os sítios onde se ouvem a comercial neste país, mesmo quando tenham uma Travessa do Honrado. Em menos de um minuto estamos de volta à melhor música sempre aqui na comercial.
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0: no setor social. A Ministra do Trabalho, Maria do Rosário Ramalho, fala em dignidade.
1: Dar um mínimo de dignidade e de condições de vida a todas as pessoas e, portanto, nas situações de insuficiência económica severa é proteger diretamente, mas também promove mais ativamente do que antes sucedia a integração profissional, social e comunitária.
0: O Governo criou ainda um mecanismo de denúncias para quem não cumpre as regras desta prestação social única. Começou esta sexta-feira o reforço de agentes nos postos de controlo de fronteira dos aeroportos portugueses. Serão mais 48 agentes durante este mês de junho e outros 300 em julho. Foram ainda criados mais 14 balcões eletrónicos para evitar as filas para os passageiros de fora da União Europeia. Mais uma morte por atraso no socorro. Uma mulher em Palmela, distrito de Setúbal, após ter esperado mais de uma hora por uma viatura médica de emergência. O Sindicato dos Técnicos de Emergência Pré-Hospitalar revela ainda vários atrasos esta semana e cerca de 40 viaturas em oficina para reparação. Regressaram hoje à França os dois irmãos encontrados abandonados em Alcácer do Sal. O Tribunal de Setúbal diz que as crianças vão ficar aos cuidados dos serviços de apoio social de Colmar, onde viviam com a mãe, uma medida até que as autoridades determinem um familiar que esteja apto para as receber. São já conhecidas as medidas de coação da operação emergente que levou a Polícia Judiciária a fazer buscas ontem na região de Lisboa. Os quatro arguidos vão ficar em liberdade com termo de identidade e residência e proibidos de contactarem entre si ou com pessoas com cargos políticos. José Mourinho assinou um contrato de 3 temporadas para se tornar o novo treinador do Real Madrid, mas não será apresentado até depois das eleições no Clube Merengue, marcadas para 7 de junho. A notícia está a ser avançada em Inglaterra. O Benfica irá receber 15 milhões de euros de compensação pela saída do técnico de 63 anos. E por hoje é tudo. Bom fim de semana.
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3: Tudo pronto para um grande fim de semana com a Comercial. Eu sou o Wilson Honrado, escolhi para si 40 minutos de música seguida. Vai ouvir o Damiano Davi, a Rosalía e a Carminho, o Avicii, primeiro a Olivia Rodrigo, Drop Dead.

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Um tribunal austríaco condenou um homem que planeou um ataque não concretizado num concerto da Taylor Swift em Viena em 2024. Ele ainda pediu desculpa, mas levou com 15 anos de prisão. 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

0: Bem-vindo à Comercial, a melhor música e os melhores podcasts sempre. 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A seguir o Skin na Comercial. Bom fim de semana.
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0: Bom fim de semana, está a ouvir a comercial, a melhor música e os melhores podcasts sempre. Se gosta muito de tiramisu, isto pode ser para si. Uma cidade italiana precisa de jurados voluntários. O trabalho inclui 2 dias a provar dezenas de tiramisus feitos por concorrentes do mundo inteiro. Só um detalhe, para entrar tem de passar uma fase de testes online sobre a história do tiramisu e as regras da competição e critério de prova. Ou seja, nem para comer tiramisu isto está fácil. A seguir na comercial, Dermot Kennedy.
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1: Eu sou o Gonçalo Honrado, deixo a melhor música sempre bem entregue à nossa Marta Campos. Tenha um bom fim de semana.
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Califa com o Charlie Puth na Rádio Comercial. E se precisa de boas notícias nesta noite de sexta-feira, eu posso ser a portadora delas, porque há 5 signos que vão entrar numa fase incrível a partir de junho, que começa já na segunda-feira. Porquê? Porque estes signos são os mais beneficiados pela influência de Júpiter em Leão e vão entrar num ciclo de maior sorte, com oportunidades em áreas como o amor, a carreira, finanças e crescimento pessoal. E os signos são Leão, faz sentido, Aquário, Carneiro, que é o meu signo, Escorpião e Caranguejo. Portanto, nativos de Leão, Aquário, Carneiro, Escorpião e Caranguejo vão entrar numa ótima fase a partir do dia 1 de junho. Por isso, aproveite e faça coisas por si.

0: Música sem pausas na Rádio Comercial. 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
0: Já a seguir chegam o Miles Smith e os Three Doors Down.
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0: Espero que não nos deixe, que não nos deixe aqui sem si, porque já a seguir chegam a Miley Cyrus e o Zarco com a Alaska.
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A Rosalía e La Perla, os Riemann, a Ana Moura e o Bruno Mars abrem novos 40 minutos de música sem pausas aqui na Rádio Comercial. Comigo, Marta Campos, até à uma. Bom início de fim de semana e boa viagem com a Rádio Comercial.

I Just Might, é o Bruno Mars na Rádio Comercial e já há novo episódio do Não Sou de Intrigas, o meu podcast com o Lourenço Wecker. E esta semana falamos sobre o concerto de Bad Bunny, o acontecimento da semana, eu acho, e do mês de maio, sinto que é este, que foi este o acontecimento. E falamos também sobre o arranque da tour de Harry Styles. As nossas opiniões estão lá todas no novo episódio do Não Sou de Intrigas, já está disponível no Rail e em qualquer aplicação de podcasts. Agora a Pink na Rádio Comercial, Just Give Me a Reason. Boa viagem!

Bubbly é a Colby Calai na Rádio Comercial. E quem tem novo álbum a sair é Gracie Abrams. Vai ser lançado no dia 17 de julho e vai chamar-se Daughter From Hell. Ela vai andar em tour no próximo ano, 2027. Uma tour que vai passar pela Europa, mas para já Portugal vai ficar de fora. Por isso, se quiser ir ver a Gracie Abrams ao vivo, vai ter de fazer uma viagem. E eu acho que se gosta muito da Gracie Abrams, é de aproveitar e sim, aproveita e visita uma cidade europeia. Ela vai estar em Londres, Manchester, Paris, Bélgica. É escolher a cidade ou o país que mais quer conhecer e ver a Gracie Abrams. Enquanto esperamos pelo álbum, está aqui That's So True, é a Gracie Abrams na Rádio Comercial.

0: Mr. Know It All é a música nova do Teddy Swims na Rádio Comercial. Já a seguir chegam os Descendentes e o Sam Smith com a Mary J. Blige.
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0: Stay With Me é o Sam Smith com a Mary J. Blige na Rádio Comercial. E fique connosco, fique com a Rádio Comercial, porque já a seguir chegam a Ray e a Bárbara Tinoco.
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0: Tudo pronto para mais uma hora da melhor música, sempre aqui na Rádio Comercial, comigo, Marta Campos, até à uma, a começar com Alex Warren e Ordinary, a Ellie Goulding, Os Vizinhos e o Daniel Bedingfield.
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Homewrecker é a música nova do Somber na Rádio Comercial e se precisa de companhia para a sua viagem, ela está aqui, a melhor música sempre agora com a música nova do Yves Lucas, chama-se Deixa Arder, o Pitbull com a Christina Aguilera e a Gigi Perez.

Walking Away é o Craig David, no final de 40 minutos de música sem pausas na Rádio Comercial. Bom início de fim de semana e boa viagem. Já a seguir chegam o Noah Kahan e o Afonso do Brás com o Luís Trigas Sá.

0: do Vitor Clay com a Joyce Alan. Eu sou a Marta Campos, estou de saída. Espero que tenha um ótimo fim de semana com a Rádio Comercial.
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